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4: Nove sete.
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0: Virgínia Fonseca virou assunto nas redes sociais mais uma vez. E dessa vez o nome da influenciadora foi ligado ao goleiro nigeriano Maduka Okoye, que viralizou durante a Copa do Mundo por causa da aparência e do sucesso entre os internautas. Imagens que mostraram os dois juntos começaram a circular rapidamente nas redes, levantando especulações sobre um possível encontro entre eles. Mas a história não demorou a ganhar um desfecho. A equipe de Virgínia Fonseca negou a autenticidade dos registros e afirmou que as imagens são falsas. Enquanto os boatos tomavam conta da internet, Virgínia segue nos Estados Unidos acompanhando a Copa do Mundo e gravando um novo projeto para a televisão. Pelo visto, a fofoca não passou de mais uma história criada para as redes sociais.
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ganhar uma nova aventura nas telinhas. A cantora será uma das estrelas de Onde Está a Boiadeira, uma novela vertical que a Globo lança nas redes sociais a partir do dia 22 de junho. A produção é um derivado da novela Coração Acelerado e também conta com Suzana Vieira e André Luiz Frambach no elenco. Na história, Ana e Gael embarcam em uma viagem romântica que acaba tomando rumos inesperados após a parada em uma pousada cheia de segredos. O enredo promete misturar romance, suspense e muitas revelações. Tudo em formato vertical, pensado especialmente para quem acompanha conteúdo pelo celular. Pelo visto, a Boiadeira vai mostrar que também sabe brilhar fora dos palcos.

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1: O Parlamento Europeu aprovou a redução de tarifas de importação sobre diversos produtos dos Estados Unidos, cumprindo sua parte em um acordo comercial firmado entre os dois blocos no ano passado. A decisão vem 11 meses após a assinatura do entendimento e ocorreu após a pressão do presidente americano Donald Trump, que ameaçou aplicar tarifas mais altas caso as medidas não fossem adotadas até o início de julho. Pelo acordo, a União Europeia elimina tarifas sobre produtos industriais americanos e amplia o acesso de produtos agrícolas dos Estados Unidos ao mercado europeu. Em troca, os Estados Unidos mantêm tarifas de 15% sobre a maior parte dos produtos europeus em um movimento que busca reduzir tensões comerciais entre as duas maiores economias ocidentais.
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3: 935.

0: participação de Marta nas Olimpíadas de Paris e em outro momento defendendo a convocação de Neymar para a Copa do Mundo de 2026. Rapidamente, internautas passaram a apontar uma possível diferença de tratamento entre os ídolos do futebol. Diante da repercussão, Leifert negou qualquer machismo e afirmou que as situações foram retiradas de contextos completamente diferentes. O apresentador disse que cobra o futebol feminino com o mesmo nível de exigência do masculino e ainda fez questão de elogiar Marta, garantindo que defenderá sua convocação para a Copa do Mundo Feminina de 2027.
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1: Dross! A novela judicial envolvendo Xuxa Meneghel e uma indenização que pode chegar a 60 milhões de reais ganhou mais um capítulo. O Superior Tribunal de Justiça adiou novamente o julgamento do caso, que se arrasta há 26 anos. A ação foi movida pelo empresário Leonardo Soltes, que alega que personagens criados por ele teriam sido utilizados sem autorização no desenvolvimento da Turma da Xuxinha. Segundo o processo, o projeto teria sido apresentado à empresa da apresentadora no fim dos anos 90. A justiça já reconheceu a exigência da violação em instâncias anteriores. Agora a discussão gira em torno do valor da indenização. Pode aumentar com juros e correção monetária acumulados ao longo dos anos.
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4: Os leilões de prioridades rurais retomadas por credores estão crescendo em todo o Brasil. Segundo dados do setor, mais de 14 mil fazendas e imóveis rurais foram levados a leilão em 2025, um aumento de 30% em relação ao ano anterior. A alta da inadimplência no campo é atribuída à queda dos preços das commodities, o aumento dos custos de produção, aos juros elevados e aos impactos de eventos climáticos extremos. Dados do Banco Central mostram que as dívidas com problemas de pagamento no crédito rural já somam mais de 170 bilhões de reais, enquanto a taxa de inadimplência se aproxima de 20%. Especialistas alertam que o cenário ainda é preocupante, especialmente diante da possibilidade de um novo El Niño e da incerteza sobre os preços das principais commodities agrícolas nos próximos meses.
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1: 10:05.
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3: 10:35.

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5: 11.3

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4: 11:32.

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0: 9. 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
2: 4 e 2.

Tempo que você não ouve, ah, você vai curtir por aqui, você vai matar a saudade. Hoje, dia 19 de junho, gente, já passamos na metade, quase na reta final de junho, né? Sexta-feira, 19 de junho, hoje é o dia do cinema brasileiro, sabia? Sabia disso? Qual o seu filme nacional preferido? Olha, o meu, vou dar uma dica até pra você. Salva aí o que eu vou te falar. Assista Estrada 47. Filme brasileiro, ninguém fala desse filme, mas é uma baita produção. Fala sobre o exército, a tropa brasileira na Segunda Guerra Mundial, ali na Itália. É, o Brasil lutando contra os nazistas, tudo história real, viu, gente? Vale muito a pena você assistir. Anota, é uma baita dica. Estrada 47, a dica do cinema brasileiro, hoje dia do cinema brasileiro. Vamos valorizar as histórias boas do Brasil, né, gente? Parece que a gente só valoriza o cinema nacional quando tem uma história ruim, uma história triste. Não, tem muita história boa. Estrada 47. Olha, vai ter muita coisa boa falando nisso por aqui hoje. Na saudade, você vai relembrar Daniel e Almir Sater, vai ter Cleiton e Camargo e vem muita saudade boa por aí. Vamos começar com Toninho.

assim, ó, é desse jeito. Nosso final de semana é muito mais gostoso, ainda mais relembrando histórias do sertanejo, né? Você fica aí, a gente volta já já aqui no nosso sextor. Vai ter Henrique, Juliano, Zezé e Luciano. Só vem modão, gente.

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1: Uma atividade que tem crescido em diversas regiões do Brasil é o turismo rural. Fazendas e propriedades estão abrindo as portas para receber visitantes interessados em conhecer a vida no campo, participar de experiências gastronômicas e ter ainda o contato com a natureza. Além de gerar renda extra para os produtores, a atividade ajuda a valorizar a cultura local e a aproximar o consumidor da realidade da produção de alimentos.
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3: 4:31.

clube hoje, eu, Luciano Leão, vou embora, mas quero sua presença amanhã, porque todo dia tem essa viagem gostosa, viagem no túnel do tempo, tá? Um beijo, gente. Valeu.

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2: Aqui na Metropolitana, nosso Cebolão tá marcando 5 horas em ponto. Bom dia. Bom dia, hoje sexta-feira, hoje é dia 19 de junho, ano 2026. Bom dia, amigo trabalhador, amiga trabalhadora, você que acorda cedo, já liga o rádio aqui na Metropolitana, vamos ouvir uns modão, né? Até às 8, a programação ao vivo, Amanhecer Sertanejo começando.
3: Bom dia, amigo.
2: Que a sua sexta-feira seja bastante produtiva, viu? Agradecendo a Deus pelo dom da vida, pela nossa saúde, pelo nosso trabalho, pelo alimento que nos sustenta, pelo teto que nos abriga, por tudo de bom. Graças a Deus, né? Tamo vivo, tamo junto. Falo aqui do estúdio da Metropolitana, na Rua Paraná, em Cruzeiro do Oeste. Quero levar o programa junto com você, o Amanhecer Sertanejo, até às 8 horas. Você que hoje faz aniversário, parabéns, viu? Muita saúde, muita paz, que esta data se repita por muitos e muitos e muitos e muitos anos. Ótima sexta-feira, bom dia.
3: Bom dia, amigo.
2: Ah, já descolou a capinha do zóio? É, já fez cafezinho, tá ouvindo a Metropolitana, que bom, né? Que bom. Grande abraço aí, que a sua sexta-feira seja bem bacana, você que fica em casa também, tranquilo, curtindo o friozinho e a Metropolitana, né? Daqui a pouquinho, vamos dar uma passada na previsão do tempo, viu? Para o final de semana, para os próximos dias aqui para a região noroeste do estado do Paraná. Quem tem o prazer de cumprimentar esse amigo de todos, Luiz Gimenez. Bom dia, bom dia, bom dia. Ó, o nosso 44-2020-9200, esse é o nosso WhatsApp, esse é o mais procurado, mais digitado, mais acionado, é por aqui, viu, na Metropolitana. Então vem comigo, pode mandar aqui o seu bom dia, pode mandar aí a sua mensagem, pode programar a sua moda boa sertaneja, tendo aqui, já mando aí pra você, né? Vamos até as 8 horas, viu, 3 horas aqui de muita moda boa, dicas de economia, e isso fazendo companhia, eu de cá, você de lá, antenados aqui na Metropolitana, né? 5 horas, 2 minutos, a hora certa, e já tá aqui, ó, enfileirado o nosso zap, hein? Oh, que maravilha, né? Que maravilha. A Maria lá do Genial está participando, né? Isso, o João lá do Jardim Brasil participando também, o Milton de Nova Olímpia, a Nenê de Cruzeiro do Oeste, é o João, meu amigo João do Transporte Escolar. Bom dia, João, solera o busão aí, solera o amarelão, né? Já arruma São Silvestre, isso, ele já tá dando aqui até opinião, né? Diz que o Brasil vai fazer 8 jogos na Copa do Mundo. Opa, tá positivo, João, hein, João? É, isso aí, na opinião dele, o Brasil chega até a final da Copa do Mundo. Será, João? Joga hoje, né? Faz o seu segundo compromisso. Isso, você pode também, você que tá ouvindo aqui o programa, pode mandar aqui através do nosso 2020-9200 sua opinião. Quantos jogos o Brasil, né, vai ficar aí nessa Copa do Mundo? Até que fase? Quantos jogos? O mínimo é 3, o máximo é 8, né? Isso, as pessoas que deram a sua opinião certa, né? Vai concorrer aqui uma mini cesta básica no oferecimento lá do Mercado Tradição aqui de Cruzeiro do Oeste, viu? Isso aí, essa pergunta vai ficar no ar se o Brasil passar aí, né? Da primeira fase, tomara que sim, né? Vai ficar no ar até o primeiro jogo do mata-mata, viu? Isso, depois a gente vai aguardar, né? Isso aí então. Alô, Aparecido Mariano, lá da cidade de Pardinho. Bom dia, tá participando aqui também, né? Isso, já tá participando aqui também, daqui a pouquinho vamos atender a participação dele. Meu amigo Valdir de Nova Olímpia, bom dia, Valdir. É, o Valdir tá pedindo aqui a música do João Mulato e Pardinho, né? A música Capial, vamos tocar pra ele, mandando pro Mano Antônio. Alô, Antônio Grifo, lá em Maria Helena. Manda também pro Louro do bairro Olímpia Velha, né? Isso, pro Gentil Genaro aqui de Cruzeiro e pra todos os ouvintes. Valeu, Valdir! Abraço, Valdir Grifo em Nova Olímpia. Obrigado pela sintonia. Opa, meu amigo Clóvis, lá de Mauá. Clóvis, manda aqui, ó, bom dia. Tamo junto, opa, tamo junto, meu amigo. Obrigado, hein, pela sintonia, tudo de bom. O Clóvis lá na cidade de Mauá, pra ele, pra família, né? Isso, pra toda a família lá, que Deus abençoe. Obrigado pela sintonia, viu? Vamos ver uns modão aí, viu, Clóvis? A Maria do Centro de Cruzeiro do Oeste tá participando também. Bom dia, Maria. Paz e bem, viu? Obrigado pela sintonia com a gente, uma ótima sexta-feira. Né? O nosso ouvinte Ademir, lá de Tapira. Alô, Tapira! Ademir Reis, bom dia, Ademir. Já já tendo também sua participação. A Edna, bom dia, Edna e o Toninho, Cruzeiro do Oeste, bom dia. É, tudo de mão. O Eduardo, lá do Edu Material de Construção. Alô, Eduardo, bom dia. Abraço, hein, tudo de mão. Meu amigo Cidinho, na rua Minoru Tanoi, Cruzeiro do Oeste, também participando. Maravilha, né? Olha só, bem enfileirado o nosso zap, né? Bem enfileirado, né? O Luiz Carlos está participando também, né? O Pedro lá de Itupeva, no Estadão de São Paulo. Alexandre, é o Alexandre, lá do Jardim Cruzeiro. Bom dia, Alexandre. O Cido do Jardim Brasil. Meu amigo Velho Coxa. Aô, Velho Coxa. Velho Coxa, o Brasil vai fazer 6 jogos. Ih, rapaz. Abraço, viu, Velho Coxa? Tudo de bom, hein? Brigadão pela sintonia aqui na nossa programação. O Milton lá de Nova Olímpia, ele tá pedindo a música Pedido de um Pai, né? Ô, Milton, bom dia, Milton. Daí tá mandando lá pro Valdir Grifo, pro Mano Zé Roberto, a todos os amigos da terceira idade de Nova Olímpia, a todos de Nova Olímpia, nós de Cruzeiro do Oeste também. Valeu, hein? Tudo de bom. Brigadão pela sintonia aqui na nossa programação Amanhecer Sertanejo. Vamos ver aqui o João do Jardim Brasil tá participando também. Fala aí, João, bom dia.
0: Bom dia, Luiz Mendes.
2: Bom dia.
0: É, toca aí pra mim hoje aí. É. Casa de Caboclo.
2: Casa com Rick Renner. Maravilha, vamos tocar.
0: Uma boa sexta-feira.
2: Obrigado.
0: Um bom jogo do Brasil. Opa. Tomara que o Brasil hoje não dá susto de nós, né?
2: É, vamos ver, né?
0: Tomara que hoje resolve jogar bola.
2: Isso.
0: Porque até a seleçãozinha mais fraca que teve jogou bola bem, né? É, tomara que hoje o Brasil não dá aquele vexame, né? Aqueles russos de nós. Tomara que hoje ele joga bola.
2: Então tá.
0: Falou,
2: bom,
0: vamos aguardar. Uma boa sexta-feira.
2: Obrigado.
0: Tudo de bom. Igualmente, Deus abençoe nós todos.
2: Amém, nós todos, viu? Valeu, esse é o João lá do Jardim Brasil. Maravilha, né? Então vamos fazer as 3 primeiras aqui, ó. O Pedido de um Pai, né? Vou tocar também o Capial, atendendo lá a participação do Valdir Grifo de Nova Olímpia e também a Casa de Caboclo, né? As 3 primeirinhas aqui do seu Amanhecer Sertanejo desta sexta-feira. Olha a hora, 5:07.
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0: moda boa, né? Rapaz, é o capial, é moda que nunca cai de moda, né? Toquei aí com o João Mulato e o Pardinho atendendo o Valdir Grifo lá de Nova Olímpia, que beleza, estão na sintonia aqui da nossa programação Amanhecer Sertanejo, né? Vamos dar uma passada na previsão do tempo.
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0: É, olha só, a previsão do tempo, vamos ver aqui para os próximos dias, né? Hoje, pela manhã, né? O sol deve aparecer, viu? É, mas há possibilidade de pancadas de chuva, né? À tarde e à noite pode ocorrer temporal, viu? Ih, rapaz, tô gostando não, né? Tá aqui, ó, à noite pode ocorrer temporal. A possibilidade de chuva é de 93%, 10,9 milímetros para hoje, viu? Hoje. É. Será que no horário o jogo do Brasil vai moiar? Barbaridade. É lua nova, viu? Estamos aí no período de lua nova. Sol nasce às 7:13, vai se pôr às 17:53. Temperatura entre 14 e 21 graus. Né? Vento, né? Pela manhã, à tarde, 15 por hora. Depois pode aumentar. Ai, Jesus. Tomara que não, né? Tomara que esteja errada essa previsão para hoje aqui para a região. Amanhã, sábado, tem possibilidade de chuva? Tem também, viu? Amanhã, pela madrugada, será que o galo vai cantar moiado amanhã? Pela madrugada, previsão de chuva para madrugada e a parte da manhã, viu? 9,3 milímetros, 87% a chance de chuva, viu? Sábado, temperatura para o sábado, mais frio, hein? Entre 10 e 18 graus, rapaz, barbaridade. No domingo, né? Ó, no domingo tem possibilidade de chuva? Não. Domingo, sol, viu? Tempo limpo, sol e a temperatura entre 8 e 19 graus. Então, prepara o pelego, viu? Prepara os pelego, porque no domingo vai estar mais frio. Segunda tem possibilidade de chuva de novo, né? Para segunda-feira, 70% a chance de chuva, 10,5 milímetros. E a temperatura para domingo, ou melhor, para segunda, né? Entre 14 e 20 graus. Temperatura domingo a mínima é 8, rapaz. Domingo a mínima é 8. Vamos ver para terça. Terça-feira volta a esfriar, a temperatura cair novamente. Temperatura para terça entre 8 e 15 graus. Aí para terça, algumas nuvens, né? Mas sem previsão de chuva, viu? Então tá aí, ó. Essa previsão para os próximos dias aqui para a região noroeste do estado do Paraná. Pela temperatura, deve se preocupar hoje, sexta-feira, com essa possibilidade de temporal para noite. Tomara que não, né? Tomara que não. Deus queira que não. Viu? Então tá aí. 5:21, a hora certa, aqui na nossa programação, é o seu Amanhecer Sertanejo, então vem comigo, vamos junto até às 8 horas, só modão.
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0: É por aqui, moda boa, dicas e economia, informações para você, é o Amanhecer Sertanejo. O Rock, lá no Santa Olga, o Rock diz que o Brasil vai fazer 7 jogos. Então, para ele, o Brasil chega até a semifinal, né? Vamos aguardar então, né, Rock? Um abraço pro Rock e também lá pra dona Valdeci, o pessoal do bairro Santa Olga. Obrigado pela sintonia, pela audiência aqui na nossa programação Amanhecer Sertanejo. Ô, Rock, se for essa música, eu vou tocar para você. Ele pediu uma música aqui, ó. Diz que pode ser o nome dela, ó. Caminhoneiro e violeiro são dois artistas. Rapaz, eu dei uma pesquisada aqui. Pode ser que seja a música Eternos Companheiros, né? Vamos ver se é essa moda. Se for essa, Rock, o nome dela é Eternos Companheiros, tá? Abraço, Rock. Brigadão pela sintonia aqui na programação. Vou atender também, né? Vou atender também a participação lá do meu amigo Cidinho. Alô, Cidinho, da Rua Minoro Tanoi. O Cidinho tá pedindo aqui uma moda do Zé Mulato e Cassiano, mandando para mim, para a família, obrigado, viu? Isso a todos os ouvintes da Metropolitana, tudo de bom, meu amigo, obrigado, hein? Pela sintonia aqui na nossa programação, Amanhecer Sertanejo, valeu, valeu. Alô, alô, ih, rapaz, o celular, hoje aqui o nosso zap bem enfileirado, né? Ô Luiz Carlos, daqui a pouquinho, vamos ver aqui a participação dele. Ah, o Luiz Carlos tá mandando, Luiz Carlos de Moarama, né? Ah, rapaz, pediu aqui a música Retrato de Mãe. É, retrato de mães, que o Brasil ganha de 4-0, né? Então tá, mas a pergunta nossa aqui, ó, a pergunta minha não é, de quanto o Brasil ganha o jogo, até quantos jogos o Brasil fará na Copa do Mundo, tá? Um abraço, viu, Luiz Carlos? Tudo de bom aí, obrigado pela sintonia aqui com a gente. Alexandre, bom dia! Alexandre do Jardim Cruzeiro, bom dia, Alexandre! Tá bom, Alexandre? O Alexandre tá mandando um alô lá pro Olavo e o Bruno, da Fazenda São Francisco. Toca aí Coitelinho. Ei, moda boa, né? Abraço, hein? Tudo bem, Alexandre? Mandar um alô pro papai dele também, né? Isso aí, ó. É lá na Fazenda São Paulo, né? Isso aí, ó. Um abraço lá pro Dinaldo, pra mamãe Amaroca, né, Alexandre? Também são ouvintes do nosso programa. Um abraço, viu? Também lá pro Nego. Ô, Nego. Nego, a Neide, pessoal da Fazenda São Paulo. Obrigado pela sintonia aqui com a gente, Amanhecer Sertanejo, né? E o Alexandre mandando pro Bruno e pro Olavo, lá da Fazenda São Francisco. Alô, Fazenda São Francisco, bom dia para todos vocês aí. Muito obrigado, viu? Daqui a pouquinho eu trago aí a música Cuitelinho, beleza? Abraço. Mandar alô também pro nosso ouvinte lá de Itapira, tá esperando lá, né? Isso, tá esperando lá, moda boa. Isso aí, tudo de bom para vocês aí de Itapira, viu? Obrigado pela sintonia aqui com a gente. Daqui a pouquinho já vamos atender a participação lá do nosso amigo lá de Itapira também, né? Aô, abraço, pessoal de Itapira. Obrigado aí pela sintonia aqui da nossa programação. Maria Aparecida lá de Pérola, tá antenado. Zé Aparecido, bom dia. Tudo de bom, viu? Obrigado aí pela sintonia aqui na nossa programação. Amanhecer Sertanejo, a Su tá participando. Bom dia, Su. Cruzeiro do Oeste, a Irene do Gene Alves participando. Bom dia, Irene. Abraço aí pra você, viu? Pro Amarildo, fez aniversário ontem, né? Amarildo, felicidades, hein? Muitos anos de vida, que essa data se repita por muitos e muitos e muitos anos. Olha a hora, 5:25. Hora certa. Teodoro e Sampaio, eternos companheiros. Vamos ver se é essa moda rock.

0: moda boa, né? Zé Mulato e Cassiano, Ciência Matuta. Você ouviu aqui na programação, isso atendendo participação aqui, né? Isso, faltou eu tocar nesse bloco a música Coitelinho, mas eu vou com o giro comercial aqui rapidão e na volta a gente já vem com o Coitelinho, né? Lá pro Alexandre e também atendendo mais participações, né? Hoje o nosso zap, né? No início do programa aqui, enfileirou que dá gosto de ver, viu? Maravilha. Muito obrigado, meu, a todos que mandou aqui o seu bom dia, o seu pedido musical, a sua participação aqui no Amanhecer Sertanejo. Agora, ó, 5:32, segura as pontas aí, eu volto já já. 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
1: Olha a hora certa por aqui, 5:37.
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1: Ah, bom dia para você, tudo de bom, viu? Que a sua sexta-feira seja bastante produtiva e antenado aqui com a gente na Metropolitana, o Amanhecer Sertanejo. Tô devendo a música Cuitelinho, né? Vamos tocar agora o Cuitelinho. Alô, Nenê, bom dia, tudo bem? A Nenê tá participando aqui com a gente também do Amanhecer Sertanejo, né? Vamos ver qual moda ela tá pedindo aqui, né? Bom dia, Nenê.
2: Bom dia.
1: Bom dia.
2: Eu queria ouvir aquela música, o Tapete da Sala.
1: Tapete da Sala.
2: Eu ofereci pra menina, pra Carla Vera Luz, pro Cida Clarice.
1: Certo.
2: Pra Beto Nelson, pro Damião, pro Tidão, pro Ailton, pro Eduardo, pro Valmir, enfim, pra todos os ouvintes.
1: Beleza, então.
2: Falou, Luiz, tchau.
1: Tchau. Amém, tudo de bom pra você, viu? Obrigado, hein, pela participação, pela sintonia. Ademir Reis, bom dia, Ademir. Ademir tá mandando aqui lá de Tapira a participação. Alô, Tapira, bom dia. Eita, toca pra nós aí, Daniel, Vida Minha. Vamos tocar. Manda para todos os ouvintes. Valeu, Ademir, tudo de bom, né? O Ademir Reis, a família em Tapira. Muito obrigado, viu? Costuma com nós, Ademir. Obrigado pela sintonia aqui da nossa programação Amanhecer Sertanejo, viu? Isso aí, ó. Vamos ver quem mais tá nascendo aí, tá bem enfileirado aqui o nosso zap, não mandei ainda. Manda alô lá pro meu amigo Pedro lá de Tupéva. Alô, Pedro lá de Tupéva, bom dia. Abraço, amigo. Obrigado, hein, pela sintonia. Mandando pros parentes e amigos do Paraná e de São Paulo. Valeu, hein? Tudo de bom. Obrigado, hein, pela sintonia aqui na nossa programação Amanhecer Sertanejo. Alô, bom dia.
3: Bom dia, meu amigo. Bom dia.
1: Bom dia.
3: Os bananeiros de Umarama.
1: Ô, Lúcio, fala, Lúcio.
3: Toca a música, senta aqui nesse banco, vamos conversar.
1: Aqui nesse banco.
3: Vou oferecer a minha esposa aqui, pro tio Valdir.
1: Tudo, Cleusa, bom dia.
3: Pra todo ouvindo, pra você também.
1: Então tá bom.
3: 2-1 pro Brasil hoje, viu? 2-1.
1: Então tá bom, tomara, né? Abraço, viu, Lúcio? Lúcio de Imuarama, antenado com a gente também. Bom dia. Obrigado, hein, pela sintonia aqui da nossa programação Amanhecer Sertanejo. Alô, Madalena, pediu uma música Sonhando. Sonhando é do Rick Renner, mandando para todos os ouvintes pro Bastião. Valeu, hein, tudo de bom. Obrigado pela sintonia aqui da nossa programação, pessoal de Mariluz. Tudo de bom para vocês aí, viu? Obrigado pela sintonia. Velho Coxa, bom dia, meu amigo. Abraço, hein. Luiz Carlos, bom dia, Luiz Carlos. Você tá bom? Obrigado, hein, pela sintonia aqui na programação Amanhecer Sertanejo. Luiz Carlos Mendes Pereira, de Umuarama, diz que o Brasil chega à final, vai fazer 8 jogos. Opa, aí sim, hein, meu xará. Valeu, Luiz Carlos, tudo de bom, meu amigo. Obrigado, hein, pela sintonia aqui na nossa programação Amanhecer Sertanejo. Ziquinho Maria Helena tá na sintonia, abraço, Ziquinho. Ô, Anderson, bom dia, meu amigo. Corintiano lá em Paissandu, bom dia. Manda aqui, ó, bom dia, Luiz, tudo na paz, graças a Deus, né? Friozinho, ih, rapaz, friozinho, né? É, a previsão para chuva hoje, né? Verdade, hoje tem previsão de chuva, é? E o Brasil diz que vai fazer 5 jogos. Abraço, ô, Anderson, abraço para você, para a família, Deus abençoe, viu? Pessoal lá em Paissandu, obrigado pela sintonia, fica na paz. Pedro Timóteo, bom dia, meu amigo, Jardim Brasil, Cruzeiro do Oeste, um abraço pro Pedro, pra Rosa, tudo de bom aí. Obrigado, hein, pela sintonia aqui da nossa programação Amanhecer Sertanejo. Vamos baixar a agulha? Eita, Pena Branca, canta aí a moda Cuitelinho. Atendendo lá o Alexandre do Jardim Cruzeiro, mandando o pessoal da Fazenda São Francisco. Tudo de bom pra vocês aí, né? Os pais lá na Fazenda São Paulo. Bom dia! 19 para as 6.

Eli Renner, a música Sonhando, atendendo participação aqui, né? Teve também Daniel Minha Vida e o Pena Branca com Coitelinho. Ô Nenê, eu atendi a participação dela, tá esperando lá o tapete da sala, né? Vamos estender já aí no seu rádio, viu? Agora 5:58, a hora certa. 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

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E o Mercado Tradição é que está oferecendo aqui uma mini cesta básica para quem acertar quantos jogos o Brasil vai fazer nessa Copa do Mundo. 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Beleza, então. 5:05, a hora certa aqui na programação. 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Deixa eu dar mais uma pincelada aqui do nosso zap, né? Que eu ainda não atendi participação. Meu amigo Ayrton Churrasqueiro, Nona Elza, bom dia, tudo bem? Já atendo vocês aí, viu? Abraço, em tudo de bom. Obrigadão pela sintonia, o Marcão Ferante lá de São Paulo, né? Tudo de bom, obrigado pela sintonia, o Ziquinho Maria Helena, né? Isso aí, obrigado pela sintonia aqui com a gente. Quem mais tá aí? Rapaz, tá bem enfileirado aqui, o nosso amigo lá de Goiuerê, hein? Alô, Goiuerê, um abraço pro Anderson, tudo de bom. Obrigado pela sintonia, Sul, não atendi ainda. Samuel em São Paulo, capital, bom dia, Samuel. Obrigado, hein, pela sintonia, tudo de bom, né? Isso aí, um grande abraço para todos aí, obrigado pela sintonia com a gente. Tem, ó, participação, meu amigo Juarez, bom dia, Juarez, tudo bem? Obrigado, hein, pela sintonia aqui na nossa programação Amanhecer Sertanejo. Aparecido Mariano lá de Pardinho mandou aqui participação também, não atendi ele ainda, hein? Ô, Mariano, abraço, amigo. Obrigado, hein, pela sintonia aqui na programação, já atendo aí também a sua participação, viu? Abraço, hein? Tá na lida. Isso aí, ó, tudo de bom. A professora Sandra, bom dia, também tá mandando participação aqui, ó, tudo de bom. Ô Juarez, bom dia, Juarez, lá na rua Gastão Vidigal, em Cruzeiro do Oeste, também tá antenado aqui com a gente, tudo de bom, hein? Obrigado pela sintonia aqui da nossa programação Amanhecer Sertanejo. A Nenê tá esperando faz um tempão o tapete da Sara. Vai, 3:06. Canta Teodoro e Sampaio.

0: Teodoro, mas o Sampaio, né? Cantou bonito aqui, a moda boa, tapete da sala, atendendo participação. 6 horas em ponto, eu vou com o giro comercial rapidão, na volta tem mais modão, vamos dar mais uma pincelada no nosso zap que tá enfileirado, que maravilha, fica ligado aí, viu? 6 em ponto.
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0: Olha a hora, 6:06, hein? 6:06 agora. 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
2: Olha a hora certa agora, 6:09, né? Marcando aqui o nosso cebolão, viu? 6:09, hora certa. Bom dia. 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Ligou, ficou, vem comigo.
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2: Bom dia. Bom dia para você que tá na sintonia aqui da nossa programação. Alô, Cido, bom dia lá no Jardim Brasil. Abraço, né, pro Cido, pra Clarice, mandando um alô lá pra Nenê, pro Damião, pro vizinho Ari, né, pra Nego Seu Toninho e a todos os ouvintes também. Um abraço, Cido, tudo de bom, né, os nossos amigos lá no Jardim Brasil, né, no Jardim Brasil também, o velho Coxa tá na sintonia. Ô, velho Coxa, bom dia, né? Que o Brasil vai fazer 6 jogos na Copa do Mundo. Oi, velho Coxa, é o Lindomar. O Ayrton e Dona Elza estão na sintonia com a gente. Bom dia, tudo bem? Quer ouvir a música Pedacinhos, né? Um abraço, Ayrton, tudo de bom. Obrigadão pela sintonia aqui na programação Amanhecer Sertanejo. O Lúcio, né? O Lúcio pediu aqui já a música do O Último Julgamento, né, Lúcio? Que você quer ouvir? Vamos tocar. Abraço aí, viu? Obrigado pela sintonia. O Marcão, lá da Alferante, já tendo você. Luiz Carlos, bom dia, abraço, amigo, tudo de bom, hein? Obrigadão pela sintonia aqui com a gente. Vamos ver participação também do Ziquim. Fala aí, Ziquim.
5: Estou te vendo, Ziquim da cidade de Madalena. Bom dia, Ziquim. Toquei pra nós aí um modão aí com Goiânia e Paranaense, Lamento de Peão.
2: Lamento de Peão.
5: Pra todo o pessoal da indústria, do agro, do comércio.
2: Certo.
5: Verdureiro, pessoal do agro, o agro é top.
2: Opa.
5: E pra todo o pessoal da construção civil, pessoal do ramo da evangelização, funcionário público. O Carlão e o Fernandinho também que ouvi música, falou mesmo? Ontem, então vai pra eles aí.
2: Tá jóia.
5: E pra todos os ouvintes aí de todos os dias aí, e pro pessoal dos rodeios, das cavalgadas.
2: Então,
5: tá jóia. E pra de 0 a 100, pra não esquecer de ninguém dos amigos aí. Um grande abraço.
2: Valeu, hein? Esqueceu.
5: O Tiquinho dos Madalos também tá na escuta.
2: Ah, o Tiquinho dos Madalos, então tá bom. Abraço aí, viu? Obrigado pela sintonia aqui na nossa programação Amanhecer Sertanejo. Anderson, lá de Goiverê, já atendo aí, viu, meu amigo? Abraço, hein? Tá enfileirado aqui o nosso zap, que maravilha, né? Obrigadão pela sintonia aqui na nossa programação Amanhecer Sertanejo. Deixa eu mandar um alô também aqui, ó, lá pros nossos amigos da sintonia com a gente lá em Cidade Gaúcha. Abraço, tudo de bom aí. Obrigadão pela sintonia. Catica, bom dia, meu amigo. Centro de Cruzeiro do Oeste. Bom dia, Catica. Tudo de bom, viu? Obrigado pela sintonia, o Catica, professor Marivete, a filha Patrícia, os parmeirenses aí, tudo de bom. Obrigadão pela sintonia aqui com a gente também. Alô, Sidney, bom dia, abraço. Alô, Davi, ei, Davi, lá da Estrada Canelinha, rapaz, hoje tá enfileirado aqui o nosso zap, né? Eita, abraço, Davi, queria ouvir o Relógio Quebrado, se não der tempo a gente tocar hoje no horário aqui, eu toco amanhã mais cedo pra você, viu? Abraço, Davi, tudo de bom, tá na lida, no trabalho, acompanhando aqui a Metropolitana, né? Eu tô com participação atrasada aqui, que mandou zap, era 5 e uns quebradinhos, né? Eu não toquei a moda ainda, viu? Barbaridade, rapaz, vamos dar uma acelerada aqui, né? Isso aí, ó. 6:12, a hora certa aqui na nossa programação é o seu Amanhecer Sertanejo, hein?
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0: música Pedacinhos, teve também o Último Julgamento, né? Aqui na programação. Tô devendo aqui o Lamento de um Peão, tô devendo Taça de Pranto, tô devendo aí As Paredes Azuis, né? É, rapaz, tô devendo a música Volta Pra Casa. Eita, tô devendo muito, hein? Mas já vamos pagar já, viu? Aguarda aí, você que solicitou uma dessas moda boa aqui da programação, viu? 6:20, 6:20.
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3: Em meio à emoção da estreia da Inglaterra na Copa do Mundo, um detalhe fora das quatro linhas acabou virando assunto. O técnico Thomas Tuchel fez um pedido inusitado à FIFA após a vitória por 4-2 sobre a Croácia. Segundo o comandante inglês, o momento da execução do hino nacional foi prejudicado pela posição dos fotógrafos ao redor do gramado. Tuchel disse que não conseguiu ver os seus jogadores durante a cerimônia e pediu que a FIFA reveja o posicionamento dos profissionais nas próximas partidas. Mas se antes da bola rolar houve reclamação, dentro de campo o treinador saiu satisfeito. A Inglaterra venceu a Croácia com 2 gols de Kane. Bellingham e Rashford também marcaram. Com os 3 pontos garantidos, os ingleses voltam a campo no dia 23 de junho contra a Gana, de olho na classificação para a próxima fase. Eu sou Cido Gameiro e a qualquer momento

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1: Olha agora 6:22, viu? Hora certa, 6:22. Ligou, ficou.
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1: Muito bem, olha quem participar do programa hoje, o Rota 92, né? Com o amigo Luciano Vieira, a partir do meio-dia, vai estar concorrendo um kit churrasco, viu? Participando lá, a partir do meio-dia. Hoje você vai estar concorrendo um kit churrasco, tá legal? E fique atento então, né? E aqui na nossa programação Amanhecer Sertanejo, nós vamos sortear uma mini cesta básica. Não é hoje não, viu? Não é hoje não. É quando o Brasil fizer aí, se o Brasil passar da primeira fase, quando fizer o primeiro jogo do mata-mata, tá bom? Então você vai responder para mim o seguinte: quantos jogos o Brasil fará na Copa do Mundo? Mande, né? Já pode mandar, vai mandando aí. A gente já tem aqui desde a semana passada os palpites, né? Tem gente respondendo 3, 5, 7, 8, né? Se fizer 8, vai até a final da Copa do Mundo. Tem gente que respondeu a mais, né? Ó, você que respondeu aí 9, 10 jogos, aí não vai, viu? A Copa do Mundo, só quem for a final, faz no máximo 8 jogos. Então, é de mínimo 3, máximo 8, tá legal? Isso aí. Responde pra gente. Quem responder, acertar, né? Vai estar concorrendo uma mini cesta básica lá do mercado Tradição, rapaz. Eita, nós, hein? 6:24. Tô devendo a moda lamento de um peão lá pro Ziquinho, já atendi a participação dele, né? Meu amigo Aparecido Mariano, lá de Pardinho, que é o Vitaça de Pranto. Vamos rodar logo na sequência. Abraço, Mariano. Tudo de bom, né? Mandando para todos os amigos aí na sintonia do programa, né? É, todos os amigos aí na sintonia da nossa programação. O Anderson, bom dia, Anderson. O Anderson lá de Goiuerê, quer ouvir Volta para Casa. Ô Anderson, daqui a pouquinho eu atendo sua participação aí. Mandando pro filho Anderson, né? Um abraço lá pro filho Anderson, tudo de bom, brigadão pela sintonia aqui na programação, pra esposa Elisa e a todos que estão na sintonia. Que o Eterno te abençoe. Amém, rapaz. Nós todos, um abraço, amigo, lá de Goiuerê. A Su quer ouvir a música do Zezé de Camargo e Luciano, Rédeas do Poçante. Oi, Su, aguarda aí. Já eu atendo, né? Samuel, lá de São Paulo, capital, As Paredes Azuis, João Mineiro e Marciano. Mandando pros amigos de perto e de longe. Abraço, hein? Guarda aí que sai durante a programação aqui a música também, beleza? Abraço. Alô, bom dia.
3: Ô, Luiz Menos, bom dia.
1: Bom dia.
3: Aqui é a Sandra.
1: Oi, Sandra.
3: Eu quero ouvir a música do Padre Ezequiel, qualquer uma. Ofereço pra Maria Clara, pro Valdecer, pra todos os flamenguistas e pra vocês aí da rádio. Tenham todos um bom dia. Paz e bem.
1: Paz e bem. Valeu, Sandra, professora Sandra, tudo de bom, viu? Obrigado pela sintonia aqui com a gente, a programação. Alô, Verônica de Luanda, para o esposo Kleber Rodrigues, com todo amor do mundo, valeu, hein? Tudo de bom, obrigado pela sintonia aqui na nossa programação. Meu amigo Zocas, bom dia, Zocas, tudo bem? Abraço, hein? Cruzeiro do Oeste, mandando alô para todos os ouvintes também, é isso aí da Metropolitana, tudo de bom, grande abraço, 6:26 agora. Lá pro Ziquinho que pediu, vamos tocar aí o Goiano e Paranaense, viu? Lá

0: programação Taça de Pranto, atendendo participação. Teve também o lamento de um peão, né? Ó, 6h33. Ô Anderson, lá de Goiânia, eu vou com giro comercial aqui na volta. Vamos trazer aí a música Volta pra Casa, viu? E dá mais uma pincelada do nosso zap que tá coisa linda, viu? Enfileirado por aqui. Bom dia! 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
1: Olha a hora certa, por aqui o Cebolão marcando 6:43. 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Ligou, ficou, vem comigo aqui, ó.
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1: Beleza, hein? Grande abraço pra você que tá ligado aqui com a gente, o Amanhecer Sertanejo, lá pro Anderson e pra Elisa, pro Wanderson em Goiberê. Vamos tocar aqui a música Volta Pra Casa, viu? Isso aí, ó. Na sequência eu vou atender a Su. Bom dia, Su. Tá esperando faz um tempão, né? Desde antes das 6 da manhã ela já pediu essa moda aqui. Vamos tocar Rédeas do Poçante, do Zezé de Camargo e Luciano, dedicando pra os caminhoneiros, né? E todos os motoristas de ônibus, a todos os motoristas em geral, então. Um abraço, viu, Su? Tudo de bom. Bom dia, bom dia. Alô, meu amigo Samuel, lá em São Paulo, capital, mandando para todos os amigos, né? Os ouvintes de perto e de longe. Tudo de bom, hein? Obrigado pela sintonia com a gente. Alô, Aline de Santa Mônica, para o esposo Afonso, com todo o amor do mundo. Valeu, hein? Obrigado pela sintonia com a gente. O Amanhecer Sertanejo, né? A Verônica de Luanda, para o esposo Kleber Rodrigues. Valeu, hein? Tudo de bom também. Obrigado pela sintonia aqui da nossa programação Amanhecer Sertanejo. Alô, ô Roseli, bom dia. Tudo bem, a Roseli, o meu xará, o Luiz, né? E esposo dela. Isso aí, o casal amigo da gente. Obrigado pela sintonia em Cruzeiro do Oeste. Bom dia, tudo de bom, hein? Ótima sexta-feira. Amanhã, hein? Compromisso amanhã, hein? Eita, rapaz. Abraço aí, né? É um abraço também lá para Sueli, lá do Alto da Glória. Bom dia, Sueli, tudo bem? Obrigado, hein, pela sintonia aqui na programação Amanhecer Sertanejo. É, tudo de bom. Alô, Sidney, lá do Jaracatiá. Ô, Sidney, abraço, amigo, tudo de bom, hein? Obrigado pela sintonia aqui na nossa programação Amanhecer Sertanejo. Figurinha aqui, eu não gostei não, viu? Não vou com a cara desse caboclo aqui que você mandou a figurinha, não. Ô, Sidney, abraço, amigo, tudo de bom, hein? Obrigado pela sintonia aqui com a gente, o Amanhecer Sertanejo. Alô, Zezão, bom dia, o Zezão tá participando, daqui a pouco atendo ele. Alô, ô, Vanderlei, bom dia, Pigmeu, tudo bem, Pigmeu? Abraço, amigo, tudo de bom aí, obrigado pela sintonia aqui na nossa programação Amanhecer Sertanejo, né? Isso aí, o Pigmeu, mandando um alô para todos os ouvintes, um abraço, Pigmeu, amei ele, bom trabalho, viu? Obrigado pela sintonia. Alô, bom dia.
4: Bom dia, Gimenez.
1: Dia.
4: Ô, Gimenez, gostaria que você tocasse pra nós hoje Misericórdia.
1: Misericórdia.
4: Jorge Pai e Jorge Filho. Oferecer pra todos que estão sintonizados no seu programa aí e que Deus abençoe o final de semana de todos.
1: Amém. Nós todos.
4: Né? Paz e bem.
1: Paz e bem. Valeu, Carlão, abraço, amigo. Vamos ver se a gente consegue tocar pra ele a moda mais tarde aqui, né? Alô, alô, ô Anderson, bom dia, tudo bem? E o Abraão Rodrigues também tá ouvindo, lá em Umarama. Alô, Abraão. Abraço, amigo, obrigado pela sintonia, pedi um Zezé de Camargo, guarda aí, mais tarde a gente toca, viu? Abraço aí, tudo de bom, lá pro Abraão, lá no Alto São Francisco. Alô, bom dia.
5: Luiz, boa sexta-feira.
1: Bom dia.
5: Obrigado. Deus abençoe o dia.
1: Amém.
5: De vocês.
1: Essa é a Luzia Rigache, bom dia pra Luzia, bom dia Jorge Gachessan, tudo de bom, né? Maurício Justino tá ouvindo também, valeu, em tudo de bom. Alô, Marcelo, bom dia, tudo bem? É, o Marcelo Francisco mandou aqui, ó, tá participando pela primeira vez, acho, né? Ele manda aqui, ó, tô curtindo, né? Ah, todo dia curtindo o seu programa. Ô, Marcelo, abraço, amigo. Tudo de bom, viu? Obrigado pela sintonia. Ah, é o Marcelo. Ei, Marcelo, abraço, hein? Lá do Mundo Encantado. Ei, Marcelo, tudo de bom. Obrigado, hein, pela sintonia aqui com a gente. Ótima sexta-feira. Faze bem, hein? Obrigado pela sintonia aqui na nossa programação Amanhecer Sertanejo, né? Vou só fazer a chamadinha aqui, ó, né, da transmissão e falar do Milzão no Pix e a gente já manda as modas aí no ar, viu? Fica ligado.
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1: Olha a hora, 12:07. Volta pra casa. Essa é pra atender o Anderson lá de Goiuerê. Bom dia.

você ouviu aqui na programação a Rédeas do Possante, né? Música legal, bacana, com Zezé de Camargo e Luciano, atendendo participações por aqui. Teve também o milionário José Rico, Volta Pra Casa. Fazia tempo que não tocava essa música, né? Volta Pra Casa, maravilha. Olha só, pra você concorrer uma mini cesta básica aqui do programa Amanhecer Sertanejo, oferecimento lá do Mercado Tradição, o que é que você tem que fazer? É mandar o seu palpite de quantos jogos o Brasil vai estar participando dessa Copa do Mundo. Quantas vezes o Brasil vai entrar em campo, ou até que fase, né? O Brasil vai chegar nessa Copa do Mundo. Será que não passa da fase de grupos? Ó, é de 3 a 8 jogos, né? Ou será que vai até a final? Até a final são 8 jogos, hein? Ah, mande aqui o seu palpite. Essa pergunta vai ficar no ar. Se o Brasil passar da primeira fase, né? Passar dos 3 jogos, aí vai ficar no ar até o primeiro jogo mata-mata. Aí depois a gente encerra a pergunta, mas se o Brasil continuar, a gente, né, continua lembrando e para você, né, concorrer aí a essa mini cesta básica lá do Mercado Tradição, tá bom? Então manda aí o seu palpite. Quantos jogos o Brasil, né, vai fazer nessa Copa do Mundo, rapaz? Eita! Tomara que chegue a final, né? Tomara que seja campeão. É isso aí, ó. Alô, Abraão Rodrigues, abraço, amigo. Tudo certo? Bom dia. Obrigadão, hein, pela sintonia aqui na nossa programação Amanhecer Sertanejo. Abraão, lá de Umuarama, tá antenado aqui na nossa programação nesta manhã de sexta-feira, viu? Tudo de bom aí lá pra ele, pra família, né? Um grande abraço. Ele tá pedindo aqui a música, ele pediu mais uma do Zezé de Camargo e Luciano. Daqui a pouco eu toquei uma agora, aí daqui a pouco a gente manda mais uma aí do Zezé de Camargo, tá bom? E isso aí, ó, tudo de bom aí, brigadão pela sintonia. O Carlão tá esperando a música Misericórdia, vamos tocar agora pra ele, Jorge Pai e Jorge Filho, né? A canção Misericórdia vai pra todos que estão na sintonia do programa, vai lá pra Marcela que tá de aniversário hoje, parabéns, viu? Felicidades, muitos anos de vida, muita saúde, muita paz aí, tudo de bom.

0: canção do Jorge Pai, Jorge Filho, Misericórdia, você ouviu aqui no programa. 7:02 agora, viu? 7:02, a hora certa. Eu vou com o giro comercial rapidão e na volta mais participações enfileirado nosso zap 2020-9200. Fica ligado.
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3: Olha a hora certa, 7:07 agora, viu?
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2: Olha a hora certa por aqui, o nosso digital marcando 7:12. Vem comigo que aqui tá bom, hein?
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2: Ah, maravilha. Vamos seguindo por aqui com a nossa programação, dá mais uma pincelada aqui no nosso zap, que tá meio atrasado, né? Alô, Zezão, bom dia. Tudo bem? Ei, Zezão, manda um áudio aqui. Bom dia, Zezão. Fala aí,
9: bom
2: meu
9: dia,
2: camarada.
9: Bom dia, Luiz Gimenez. Bom dia, ouvintes da Rádio Metropolitana. Manda pra nós aí com Chitãozinho e Chororó. Caminhoneiro, bicho louco. Procedei pra todos os ouvintes da rádio, pra todos meus amigos irmãos cabeleiros e aquele abraço do amigo Zezão de Cruzeiro do Oeste.
2: Aí, bom dia. Um abraço, viu? Tudo de bom. Vai um alô então a todos os amigos aí caminhoneiros, né? Que estão aí na estrada cortando as BR, viu? Vai com Deus, tudo de bom. E os caminhoneiros, pessoal de ônibus também, né? É, motorista em geral aí, tudo de bom. Obrigadão pela sintonia. O Abraão, né? Alô, Abraão, você tá bom, amigo? Obrigado, hein, pela sintonia. Pedindo aqui a música Me Leva Pra Casa. Vamos tocar também, mandando pra todos os amigos que estão na sintonia. Abraão Rodrigues, lá do Alto São Francisco, em Umuarama. Tudo de bom aí, viu? Obrigadão pela sintonia. Alô, o Ronaldo de Santa Elisa. Bom dia, Ronaldo. Você tá bom, amigo? Obrigado, hein, pela sintonia. Mandando todos que estão ouvindo aqui a programação Amanhecer Sertanejo, todos os amigos que estão na pega do leite, né? Isso aí, ó, no suco da mimosa. Valeu, Ronaldo, pessoal de Santa Elisa. Maurício Justino, de Cruzeiro do Oeste. Bom dia, Maurício. Tudo bem, meu amigo? Mandando lá pra mamãe Raimunda, pra todos os colegas, pros irmãos, né? Manda lá pra Edna, pro Toninho, pra dona Ana e a família, pro Douglas e família e a todos que estão na sintonia do programa. Ô, Maurício, bom final de semana pra você, viu? É isso aí, paz e bem. Obrigadão pela sintonia aqui na nossa programação. Alexandre Teixeira, bom dia, amigo. Tudo certo? Obrigado, hein, pela sintonia também. Oi, Vívia, bom dia, tudo bem? A Vívia, agente da Dengue, lá no Jardim Cruzeiro, acompanhando o programa, daqui a pouquinho vai pro trabalho, né? Bom trabalho pra você e bom final de semana, viu? Pediu o Jean Giovanni, nem dormindo consigo te esquecer. Eita, é, tá oferecendo pra todos os ouvintes e pra amiga Su. Um abraço, Vívia, tudo de bom. Obrigado pela sintonia. João Teodoro, bom dia, meu amigo, você tá bom? Ei, João, família Teodoro, um abraço pro João, ele tá opinando aqui, diz que o Brasil vai fazer quantos jogos, João? Quatro? Quatro jogos, o João falou, né? Quatro jogos, rapaz. Então tá. Um abraço, viu, João? Toda a família. Manda um alô lá pro papai dele também, o seu Edson e a mamãe, dona Jandira, lá na estrada Rio Lama, Cruzeiro do Oeste, toda a famiagem aí, bom dia. O Carlão disse que o Brasil vai fazer 5 jogos. Ei, Carlão, tá bom então, né? Abraço, amigo. Obrigado aí pela sintonia aqui na programação. Nem dormindo consigo te esquecer. Então baixa a guia que a moda é boa. Atendendo participação lá da Bíblia. Depois tem Caminhoneiro Bicho Louco, Chitão e Chororó. Tem também Me Leva Pra Casa. Fica na sintonia. 7:15 agora.

música me leva pra casa, né? Atendendo participações aqui comigo. Teve também o Caminhoneiro Bicho Louco, Chitão e Chororó, e o Jean Giovanni, Nem Dormido Consigo Te Esquecer, rolou aí nesse bloco aqui do Amanhecer Sertanejo na Metropolitana, né? Agora 7:27, já, rapaz, marcando aqui o Cebolão. 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Alô, Cleonice Serafim, bom dia. Ela é de Cruzeiro do Oeste, né? Tá pedindo aqui a carta. Vamos tocar então pra ela, mandando pra todas as amigas, pra todos os ouvintes, pra nós aqui do rádio. Valeu, hein? Tudo de bom. Obrigado pela sintonia. Eu, Cleonice Serafim, brigadão pela sintonia. Alô, Luísa, bom dia. Luísa de Cruzeiro do Oeste também tá ligada aqui com a gente, o Amanhecer Sertanejo, hein? Tudo de bom, viu, Cleonice? Um abraço, hein? Isso, e lá pra Luísa. Luísa, né? Mandando alô pra toda a família, né? Pros amigos também. A gente manda alô pro cunhado dela, que é o Raimundo Monteiro. Alô, Raimundo, bom dia, Raimundo, tudo bem? Deus abençoe, viu? É, que feliz a gente ver caminhando novamente. Abraço, hein? Tudo de bom. Que Deus continue abençoando cada vez mais, né? Lá pro Raimundo Monteiro. Obrigadão pela sintonia. Alô, Zilda. Alô, Paulo Donizete. Bom dia lá em Sarandi. Também estão antenados aqui com a gente. Tudo de bom. Obrigado, hein, pela sintonia aqui na nossa programação Amanhecer Sertanejo. O milionário José Rico chega aí com a carta, né? Ah, bem escrita a carta. Canta aí.

0: você ouviu aqui na programação Amanhecer Sertanejo, Milionário José Rico, né? Carta bem redigida aí. Agora 7:32, a hora certa aqui na nossa programação. Eu vou com o giro comercial. Daqui a pouco tem mais participações e mais músicas também. Fica ligado.
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0: É agora 7:36, hein? 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
0: Olha a hora certa por aqui, 20 para as 8. Ligou, ficou. Então vem comigo aqui pro seu programa.
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0: É até as 8, né? A sua participação com a gente, dicas de economia, informações também aqui na nossa programação, né? É, obrigado, hein, pela sintonia aqui com a gente. Vamos seguindo, deixa eu atender aqui, ó. A participação lá da Arminda. Bom dia, Arminda. Tudo bem? Obrigado pela sintonia aqui com a gente, né? O Amanhecer Sertanejo, mandando um alô para todos os amigos aí. Ana Maria, bom dia, tudo bem, Ana Maria? Abraço, hein? Pedindo aqui um Chitão e Chororó, como é que é a música aqui? É Chitão e Chororó, Seu Amor é Minha Estrada, é? Vou dar uma procurada aqui nessa música, viu, Ana? Um abraço para Ana, pro Vardo, tudo de bom, hein? Obrigado pela sintonia aqui na nossa programação, daqui paz e bem, ótima sexta, obrigado, né? Tudo de bom, viu, Ana? O Vardo, aqui no centro de Cruzeiro do Oeste, bom dia, bom dia. Obrigadão pela sintonia com a gente. Alô, João Chapa, você tá bom, meu amigo? Ei, vai pro trabalho, né? Ótima sexta-feira, hein? Tudo de bom. E hoje tem Jogo do Brasil, daqui a pouco a gente vai dar uma passada nos jogos de hoje, viu? Além do Brasil, quem mais entra em campo hoje para disputar aí a Copa do Mundo? Falando nisso, você pode responder para mim, quantos jogos o Brasil vai fazer na Copa do Mundo? Hã? Quantos jogos você acha? O mínimo 3, né? Se chegar até a final, máximo 8. Responda aí, você vai estar concorrendo. Quem responder certo, quem acertar, vai estar concorrendo uma mini cesta básica lá do Mercado Tradição, né? Quem está na sintonia também é a Cláudia Batista. Oi, Cláudia, bom dia.
16: Bom dia, Luiz.
0: Bom dia.
16: Luiz, põe uma música bem bonita para mim.
0: Aqui só tem modão.
16: É, não sei o que realidade.
0: Não sei o que realidade. Realidade. Cair na realidade,
16: que
0: é, pra né?
16: Todo que gostar da música, pra mim curtir, tá?
0: Então tá bom.
16: Um abraço, deixe com Deus, um bom dia.
0: Nós todos, viu? Tudo de bom. O Rio Negro e Solimões, essa música, Cair na Realidade, vamos tocar pra ela. Quem mais está na sintonia? Alô, bom dia.
14: Bom dia, meu amigo Luiz Gimenez, tudo ok? Tudo joinha, garoto?
0: Maravilha, rapaz.
14: Ô, Gimenez, então, aproveitar a oportunidade aqui, oferecer a gravação aí pra você e pra todos aí na escuta.
0: Obrigado.
14: Beleza?
0: Isso.
14: E se der tempo aí, meu amigo, toca a música aí do Sérgio Reis, participação do Asa Branca, Segura Peão.
0: Eita, rapaz.
14: Olha.
0: Não sei se vai dar tempo, né?
14: Beleza, sextou, sextou, vai seleção brasileira.
0: Eita, rapaz, vamos ver se vai, né? Valeu, esse é o Ronaldo Costa de Cruzeiro do Oeste, valeu Ronaldo, tudo de bom, né? O irmão da Pedra, eu prometi que ia tocar pra ele no finalzinho do programa, é a música do Roberto Carlos, A Montanha. Vou tocar, viu? O irmão da Pedra, ele tá fazendo aniversário hoje, rapaz. 67, né? 67, parabéns então lá, felicidades, muitos anos de vida, né? Tudo de bom. Quem mais tá na sintonia? Alô, alô, bom dia, Luiz, bom dia, tudo bom, tudo? Tô trabalhando e ouvindo aqui a Metropolitana FM. Quem que tá trabalhando e ouvindo a Metropolitana? O meu xará Luiz. Ô, Luiz Amorim, é lá do Lático, hein? Bom dia. Abraço, amigo. Tudo de bom aí, viu? Obrigado pela sintonia. Bom trabalho, São Paulino. Eita, rapaz. Obrigado pela sintonia. Tô com saudade já do Campeonato Brasileiro, viu? Ei, da Libertadores, né? Copa do Brasil. Só depois da Copa do Mundo que vai voltar aí os campeonatos, né, meu xará? Nadir Trindade, bom dia no DR, mandando aqui o Paz e Bem, bom dia, Deus abençoe, amém nós todos. Um abraço para Nadir, pro Sardinha, pra família Trindade, tudo de bom e todos os amigos lá do DR. Obrigado, hein, pela audiência, pela sintonia aqui na programação. Agora 7:44 já, marcando aqui o digital, então vamos baixar agora.
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0: Edson Hudson aqui na nossa programação Só Penso em Você. Teve também o Edson e Henrique. É, Vida da Minha Vida. E o Rio Negro e Solimões cair na realidade, atendendo participações aqui comigo, né? É o seu Amanhecer Sertanejo aqui na sua metropolitana. Bom dia, viu? Tudo de bom aí, brigadão pela sintonia. E olha só, a música aqui não
1: para. 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
0: Então vamos com mais participações. Alô, Edna, tudo bem? Bom dia, Edna. Cruzeiro do Oeste, a Edna também lá pro Toninho. Ei, boiadeiro. Obrigado, pela sintonia com a gente aqui, o Amanhecer Sertanejo. Alô, tem uma participação aqui, ó, ouvinte participando pela primeira vez aqui, hein? Alô, bom dia!
2: Bom dia, eu sou a Simone de Lovat.
0: Oi, Simone.
2: Tô indo pro trabalho, pra Ótica Sol e ouvindo a Metropolitana.
0: Que bom, hein?
2: É, o Brasil vai fazer aí uns 4, 5 jogos. Deus abençoe, que a gente, né, ganha essa Copa aí, né?
0: Então tá bom.
2: E quero participar do sorteio da sexta, viu? Então tá, um abraço pra todos e um ótimo final de semana.
0: Obrigado pra você também, viu, Simone? Simone de Lovati. Ô Simone, vou fazer o seguinte então, você falou 4 ou 5, então vou marcar, você mais otimista, né? É, vou deixar marcado aqui como 5 jogos então, tá bom? Isso aí, ó, vamos aguardar, né? Isso aí, se você acertar, você vai estar concorrendo essa mini cesta básica do Mercado Tradição. Beleza, abraço, hein? Obrigado pela sintonia aqui na nossa programação. É a Simone de Lovat, participou pela primeira vez aqui comigo. Grande abraço para você e bom trabalho, viu? Tudo de bom aí, né? Isso aí, ó, tudo de bom. Obrigadão pela sintonia. E falando nisso, né, em sorteio hoje, ó, fica atento hoje em programa Rota 92 com o nosso companheiro Luciano Vieira. É, você vai vai estar concorrendo por lá, quem participar, né, do programa a partir do meio-dia, aí vai estar concorrendo, né, um kit churrasco, rapaz. Eita, oferecimento lá do Super Gomes, né? Isso aí, um abraço então, fica atento, hein? Para você participar aqui também do programa Rota 92 a partir do meio-dia. Hoje o Bengala tá de aniversário, comemorando 67, né? 67 primaveras. Opa, um abraço, viu? O irmão da Pedra de Cruzeiro do Oeste, tudo de bom, que Deus continue abençoando você cada vez mais, né? E muitos anos de vida, viu? Uma hora que tenha mais 67 pra frente aí, tá bom, né?

Obrigado você pela sua participação, obrigado Deus por esse programa, obrigado você ouvinte metropolitana, você que mandou seu zap aqui no 2020-9200, a montanha, né, atendendo o pedido do aniversariante de hoje lá, o Bengala, o irmão da pedra. Abraço, fique ligado na metropolitana, a Bia tá chegando aí com o Dose Única até o meio-dia tem o Luciano Vieira, hein?

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0: 8:05.
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0: Sextou, beleza? Ô, coisa boa. Tô por aqui de volta. Esse é o nosso Dose Única. Prazer, eu sou a Bia. E até o meio-dia, nós vamos juntos.

Mas olha, eu desejo pra você um ótimo final de semana. Ligou, ficou. E que a sua manhã seja recheada de bênçãos aonde quer que você esteja. Ótima sexta-feira pra você. Bom dia. Que ótimo que você está aqui na 92.5.

0: Amar, você curtiu aqui o som de Klaus Vanessa, tivemos também Guilherme Santiago, Acorda pra Vida, pra você aí do outro lado também acordar pra vida, a vida tá aí pra você vivê-la e principalmente pra você curtir a Metropolitana FM e mandar o seu bom dia no 2020-9200. Já aproveita pra você começar com, olha, pra você começar com a energia lá em cima, sintonizado aqui na Metropolitana. Bora lá então. E agora tem recado mais do que importante para você e na sequência eu retorno com as primeiras previsões astrais por aqui.
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0: Brasil terá mais um representante em campo nesta Copa do Mundo. Depois de Wilton Sampaio apitar a abertura do torneio e Ramon Abate Abel ter apitado Bélgica e Egito, agora é a vez de Rafael Claus fazer sua estreia no Mundial. O árbitro paulista foi escalado pela FIFA para comandar o duelo entre Espanha e Arábia Saudita, válido pela segunda rodada do Grupo H neste domingo em Atlanta. Claus terá ao seu lado os assistentes brasileiros Danilo Maniz e Rodrigo Figueiredo, formando um time totalmente verde-amarelo em campo. A escalação reforça o prestígio da arbitragem brasileira no maior evento do futebol mundial e coloca Rafael Claus entre os protagonistas de mais um importante capítulo da arbitragem nesta Copa do Mundo. Por aqui, Cido Gameiro, e a qualquer momento tem mais Torcida Brasil na Copa. A América é nossa.
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3: 8:20. Ficou, essa é o nosso Dose Única. Bom dia, se você acabou de chegar por aqui, seja bem-vindo ou bem-vinda. Eu, Bia, fico com você até o meio-dia. Por aqui vai rolar música, informação, notícia. O melhor de tudo é mandar o seu bom dia de volta. É, você mandar sua mensagem no 2020-9200, assim como nosso amigo Marcelo, que tá sintonizado aqui com a gente. Valeu, Marcelo. Olha, o sorteio aí do kit churrasco acontece, né, hoje no programa Rota 92 com nosso amigo Luciano, tá? Portanto, fica ligadinho que ele vai passar mais detalhes de como vocês vão conseguir participar dessa promoção. Eita, prêmio bom, viu? Então, ó, fica ligado. Logo após o meio-dia tem o Luciano por aqui. Deixa eu mandar aquele abraço bem forte também pro meu amigo, irmão da Pedra, que tá de aniversário hoje. Fala, meu querido, você tá bom? Ó, parabéns pra você, tá? Que Deus abençoe grandemente a sua vida, lhe concedendo muita saúde, muitos anos de vida, muita felicidade. Parabéns pra você! Aniversariante de hoje. Ó, essa música aí, nosso amigo Luiz tocou ainda há pouco, mas eu vou mandar uma outra muito boa pra você também, combinado? Obrigada por você passar por aqui. Olha, felicidades. Aproveita muito o seu dia. Aproveita e manda aquele bolinho aqui, chama a gente também, né? Vai ter festinha? bom dia pra Aline, que também tá sintonizada pedindo música. Biquíni Cavadão, boa. Essa música é muito boa, uma vibe gostosa. Deixa eu mandar aquele bom dia especial pra essa maravilhosa Nininha, que tá sintonizada comigo também. Ô, Nininha, ó, um beijo pra você. E eu espero que o seu dia seja tão incrível quanto você. E, ó, presta bem atenção nessa música, que aquela energia que tava faltando vai vir agora, hein? Em Busca da Minha Sorte é o nome dela. Um beijo pra você e toda a família Mendonça, que tá sempre sintonizada aqui na 92.5. Obrigada, minha linda, por você passar por aqui. E eu, claro, abençoe você em dobro de volta, tá bom, maravilhosa? Um beijo.
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0: Aí você curtiu o som de Ana Castela. Tivemos também Tiaguinho em Busca da Minha Sorte. Essa daí, inclusive, foi atendendo participação de ouvinte. E agora tá chegando por aqui as primeiras previsões astrais de hoje.
1: Saiba o que as previsões astrais falam sobre o seu signo para o dia de hoje. Áries.
0: Olá, Áries. Bom dia. Tudo bem com você? Olha, hoje a sua criatividade e a sua iniciativa brilham no trabalho, especialmente na comunicação e nas vendas. Cuidado com o nervosismo que podem afetar a sua saúde, principalmente ao longo do dia. Momento ideal para paqueras. Então aproveite o dia com energia e muita dedicação, Áries.
1: Touro.
0: Oi, Touro. Bom dia para você. Aproveite as suas ideias criativas para você aumentar os seus ganhos, mas seja prudente à tarde para você evitar gastos impulsivos. Com a lua no paraíso astral, fica mais fácil aprimorar os planos e conquistar os pequenos prêmios. Já no amor, novas chances surgem, mas olha, cuidado com as surpresas no fim do dia, tá bom, Touro? Fique atento.
1: Gêmeos.
0: Olá, geminianos. Dia excelente para você se comunicar e brilhar em entrevistas ou vendas, graças ao seu carisma natural. Na família, o desejo de estar perto de quem ama é forte. Mas atenção a imprevistos, porque no amor, as mensagens e conversas descoladas favorecem o início de novas histórias para a sua vida.
1: Câncer.
0: Oi, Câncer. O dia está favorável, então atenção aos detalhes do trabalho, especialmente após o almoço. Boas perspectivas financeiras e oportunidades de ganhar dinheiro extra. No amor, o desejo de carinho aumenta pela manhã, mas mantenha a calma e o diálogo para você evitar os conflitos. Aproveite muito bem esse dia que está cheio de oportunidades para você, Câncer. Daqui a pouco você confere comigo os signos de Leão, Virgem, Libra e também o signo de Escorpião. Inclusive, na sequência eu volto mandando mais bom dia e atendendo participações. Agora tem recado mais do que importante e especial para você aí do outro lado.
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12: 22 minutos para as 9. 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Ligou, ficou. Bom dia para você, uma sexta-feira maravilhosa. Como é bom ter o carinho da sua audiência. Aproveitar para mandar aquele bom dia mais do que especial para vocês que estão aí do outro lado me ajudando a apresentar esse programa incrível que sem vocês não tem graça alguma. Bom dia para o Davi, da cidade de Umuarama, tá na estrada Canelinha e curtindo a Metropolitana. Bom dia, Davi. O Antônio tá em Cruzeiro do Oeste, ligadinho aqui na 92.5. Essa maravilhosa que tá em Maringá, trabalhando e curtindo a metrô. Olha só a foto dela. Amei, hein? Arrasou nessa foto de perfil, minha linda. Um beijo pra você. Muito bom dia também para o Cido e a Clarice, tão em Cruzeiro do Oeste, sintonizados aqui na metrô. Lanchinho ovo com pão e queijo. Ai, que delícia! Eu quero! Manda um pedaço pra cá, mulher. Um beijo pra Edna, que também tá tomando aquele café da manhã incrível e curtindo aqui a 92.5. E agora eu vou de música, atendendo a participação da nossa amiga Aline, que pediu Biquíni Cavadão.
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0: Batista e Gustavo Lima, alucinação. Tivemos Biquíni Cavadão com o Dani, que também foi atendendo participação. E essa alucinação foi pro meu amigo Atílio, esse homem apaixonado demais da conta. Um abraço pra você, meu querido, que Deus abençoe seu final de semana e também toda a sua família. Obrigado pelo carinho da audiência e por sempre lembrar de mim também, viu? É muito bom poder contar com o carinho da sua participação. E olha, temperatura de hoje, né? Nós tivemos aí nossos ouvintes perguntando. 15 graus neste momento, com sensação térmica também de 15 graus. A máxima prevista para hoje é de 21 graus e mínima de 13 graus. Não temos previsão, na verdade temos sim, né? Temos previsão de chuva. A estimativa é baixa, mas ainda assim há a chance e probabilidade de chuva. 13,3 milímetros a precipitação acumulada. Para amanhã, o dia vai ser aí também de céu nublado, com mínimas de 12 graus e máxima de 18 graus. Pouquinho mais frio do que hoje. Aproveitar para mandar aquele abraço para essa nossa amiga ouvinte que está sintonizada aqui com a gente, ligadinha, a Zelinda. Um beijo para você, Zelinda. E por aqui a gente segue atendendo mais participação. A Angélica tá pedindo a música da Maiara e Maraíza, 9010, e tá oferecendo para a turma do Depósito Antunes. Fala, turma! Bom trabalho aí para vocês. Obrigado pelo carinho, que vocês tenham também um final de semana espetacular.
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0: 13 minutos para as 9.
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0: Rogério Maraíza 9010. Mais um bloco musical assinado por vocês, hein? Vocês estão dominando tudo. Falando nisso, bom dia, Bia. Toca pra mim Rosa Embriagada, da Marília Mendonça. Eu vou oferecer pra todos os ouvintes, principalmente pra minha filha Lorena. Eu sou a Edna Viscardi, do Parque Jabuticabeira de Umuarama. Não perco um programa. Ó, coisa boa. Um abraço pra você, Edna. Que prazer receber a sua mensagem de bom dia. Pode deixar que daqui a pouquinho a gente vai curtir essa música. Agora eu vou atender a participação. Vou mandar com muito carinho pro nosso amigo Irmão da Pedra, que tá de aniversário hoje. Essa música do Raul Seixas. Ela foi lançada no dia 12 de novembro de 1975. Isso mesmo. Olha, você sabia que 3 dias antes do lançamento desse disco, essa música ela ganhou um videoclipe e foi exibida no programa Fantástico. E olha, esse vídeo ele trazia ilustrações e desenhos exclusivos feito pela renomeada artista plástica Juarez. Artista, né? O artista Juarez Machado. Bora lá então curtir e matar a saudade. É a primeira edição do nosso Arquivo 92 de hoje.
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0: E olha, essa música se tornou um dos maiores hinos motivacionais e de resistência.

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14: Ficou. E hoje é dia da seleção, hein? O Brasil vai enfrentar o Haiti pela segunda rodada do Grupo C da Copa do Mundo. A partida acontece às 21h30, horário de Brasília. E olha, lá nos Estados Unidos, o Brasil está buscando a sua primeira vitória após ter empatado por 1-1 com o Marrocos na estreia. 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Kig Nuts, salgadinho oficial de você torcer muito aí pelo Brasil. Eu vou atender a participação agora da nossa amiga Edna Viscardi, galera aí do Parque Jabuticabeira. Bom dia pra vocês, pessoal de Umuarama. Aproveitar pra mandar aquele abraço bem apertado pra minha amiga Zenilda, que tá curtindo a metrô, tomando aquele cafezinho delicioso no bairro Sul Brasileira, em Cruzeiro do Oeste. Essa música que você pediu é muito boa, a gente vai matar a saudade já já e vai curtir ela assim, tá bom, minha linda? Realmente, hoje tá friozinho, mas ó, daqui a pouquinho eu falo pra vocês que semana que vem tem previsão de geada, tá? E já já tem mais participação também, mas agora tem música.
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14: 99.

0: fazem muito bem. Inclusive, um forte abraço para nossa amiga Larissa, que pediu essa música do Detonautas. Tivemos também o som de Marília Mendonça, Rosa Embriagada. Essa também foi atendendo participação de ouvinte. E agora tá chegando o nosso Drops do Pet. 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
1: Agora é a vez deles.
2: Muita gente pensa que socialização é algo que acontece apenas quando o pet é filhote. Mas a verdade é que novas experiências são importantes durante toda a vida. Conhecer lugares diferentes, ouvir novos sons, ter contato com pessoas e situações variadas ajuda o animal a ganhar confiança e segurança. Isso não significa expor o pet a estresse, mas apresentar o mundo de forma positiva e gradual. Um pet que continua aprendendo ao longo da vida costuma ser mais equilibrado, mais curioso e muito mais feliz.
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0: 918. Ficou. Daqui a pouquinho a gente vai matar a saudade por aqui, curtindo uma música muito boa que a nossa amiga ouvinte pediu, a Zenilda. Mas agora eu vou atender a participação aqui do meu amigo que tá ligadinho com a gente, o Fernando. Tá pedindo Paula Fernandes, Eu Quero Ser Pra Você. É, daqui a pouquinho tem mais previsão astral aqui, tá? Mas antes, aumenta o volume e vem curtir essa música com a gente.
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0: 918.

0: Fernandes, quero ser para você, atendendo participação, e agora tá chegando as últimas previsões astrais por aqui.
1: Saiba o que as previsões astrais falam sobre o seu signo para o dia de hoje. Sagitário.
0: Oi, Sagitário, hoje o dia de focar na carreira com as oportunidades de parcerias pela manhã. Relações online começam com o pé direito, mas à tarde pode trazer mudanças de humor e de surpresas. Já no amor, sinais de aproximação pela manhã aumentam as chances de um novo relacionamento para você, Sagitário.
1: Capricórnio.
0: Olá, Capricórnio, você tem boas chances de conquistar melhorias no trabalho, negociações bem-sucedidas e ganhos extras. Aproveite para você agir com confiança e cuide da saúde com as pausas para respirar e alongar-se. No amor, amanhã é de desejo, mas à tarde a rotina predomina. Então, mantenha o equilíbrio para você aproveitar muito bem o seu dia, Capricórnio.
1: Aquário.
0: Olha, Aquário, dia de foco nas finanças e de chances de sorte inesperada, especialmente pela manhã. Portanto, cuidado com o otimismo exagerado ao longo do dia. Já no amor, amanhã traz possibilidades mais ousadas. Enquanto à tarde, o clima fica mais tranquilo. Mas olha, com atenção, mudanças repentinas podem acontecer.
1: Peixes.
0: Para você que é de peixes, o dia vai ser produtivo, com boas oportunidades para você resgatar as ideias antigas e conquistar os resultados. Cooperação familiar pode trazer surpresas agradáveis. E no amor, a clareza aparece com a lua na sua casa dos relacionamentos. Cuidado com inseguranças na parte da tarde e aproveite melhor o seu dia hoje, peixes. Essas foram as últimas previsões astrais de hoje e elas retornam aí, portanto, na segunda-feira, a partir das 8 horas da manhã, aqui na nossa Metropolitana FM. Deixa eu mandar aquele bom dia para o Miguel de Umuarama, tá sintonizado com a gente pedindo a música Fiz Amor com uma Estranha, do Eduardo Costa. A gente vai curtir já já esse som. Um abraço também para a Patrícia, em Cruzeiro do Oeste, curtindo a metrô. 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E deixa eu mandar aquele abraço para Patrícia, que tá pedindo a música do Henrique Juliano, Novo Eu, e é claro que a gente vai curtir. Aquele abraço também para minha amiga Nadir, que tá passando por aqui. Ô, minha linda, que Deus abençoe grandemente aí o seu final de semana. Bora de música?
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0: E muito mais mensagem, eu quero a sua também.

0: Carlos, foi atendendo participação aí da nossa ouvinte, matando a saudade. Novo eu de Henrique Juliano também atendendo participação. E tem muito mais participação pra gente atender, tem muito mais música pra gente curtir. Mas antes tem recado mais do que importante, especial, dos nossos parceiros que sempre preparam pra você, ouvinte metropolitana, as melhores ofertas e melhores condições de pagamento também.
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0: 18 minutos para as 10. Ligou, ficou. Bom dia pra você. Tô de volta com o nosso Dose Única e o tempo não tá passando, tá voando. Que é isso? Olha, você sabia que o mel é um dos poucos alimentos que não estragam naturalmente? É, arqueólogos já encontraram potes de mel em tumbas egípcias com milhares de anos e eles estavam ainda intactos, super preservados. Coisa, né? Bora lá que eu vou atender a participação. Bom dia, Elza. A Elza tá pedindo a música Raridade e está oferecendo para a filha Larissa, que tá fazendo aniversário, que vai fazer aniversário amanhã. E já tá desejando aí toda a felicidade do mundo, muitos anos de vida, de saúde. Larissa, que Deus abençoe grandemente a sua vida. Parabéns pra você. Vai ser um ano repleto de realizações, minha querida. Recebendo os parabéns da mamãe Elza e também de toda a equipe da Metropolitana FM. Um beijo pra você. Quem também tá sintonizada comigo é a Marielle, tá pedindo Kid Abelha, Como Eu Quero. E já a gente vai curtir essa também, Marielle. Um abraço aí pra você, minha querida. O Miguel, na cidade de Umuarama, tá pedindo Fiz Amor com uma Estranha, do Eduardo Costa. Tem muito mais participação. Sabe o que você vai fazer? Vai pedir a sua também. 2020-9200, manda aí o seu bom dia.
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0: 17 minutos para as 10.

0: Essa daí do Matheus de Cauã e Matheus Fernandes foi atendendo a participação da Gabi, que ofereceu pra toda a turma que tá trabalhando, curtindo a metrô. Um abraço pra vocês, na cidade de Umuarama. Kid Abelha Como Eu Quero foi atendendo participação de ouvinte. E Anderson Freire, Raridade, também foi atendendo participação de ouvinte por aqui.
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0: É isso aí, Restaurante Casa da Sogra, no Aninha da Cozinha, daqui a pouquinho, hein? Já prepara aí o seu papel e a sua caneta para você anotar as receitas deliciosas de hoje. E agora eu vou atender a participação aqui do nosso amigo que tá sintonizado com a gente, pedindo o Eduardo Costa, mas antes quero mandar aquele abraço pro Rian Victor. Ele é da cidade de Cruzeiro do Oeste, tá curtindo a metrô pedindo música, Sou Grato por Seu Amor. Vou procurar essa música aqui pra você, meu querido. Um abraço grande também aqui pra Mari, ligadinha comigo, né, Mari? Que ótimo é receber o carinho da sua audiência. Essa maravilhosa Sueli em Umuarama, curtindo a metrô, trabalhando e também sintonizada aqui junto com a gente. Fora de música, aumenta o volume, pede a sua também. Aproveita que tá liberado. 2020-9200. Opa, travou um negócio aqui, mas
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0: bora lá.
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0: Agora sim, bom dia pra você.

0: Eduardo Costa foi atendendo mais uma participação por aqui na Metropolitana FM. Você, ouvinte, tem vez. E falando em ter vez, a gente tem agora o nosso patrocínio chegando por aqui. 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
8: 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Ligou, ficou e vamos te atualizar sobre a temperatura. Nesse momento 18 graus com 17 de sensação térmica, tá bom? E eu vou atender participação por aqui. Muito mais mensagem chegando. Júlio César de Umuarama, ligadinho aqui na metrô. Bom dia, meu amigo. Tudo certo aí com você? Eu espero que sim. Minha amiga Zilda, na cidade de Sarandi e curtindo a Metropolitana. Tudo bem, maravilhosa? Tava com saudade de você. Apareceu pouco essa semana. Mas, ó, que bom que você tá ligadinho aqui junto com a gente. Aproveitar também para atender participação agora. Raimunda, na cidade de Cruzeiro do Oeste, tá pedindo Deusa Seminua. Essa música aqui é do Guilherme Santos. Tiago tá oferecendo para as amigas, nós aqui da metrô e toda a galera que curte. Maravilhosa da minha vida, que Deus abençoe e proteja você aonde quer que você vá e também te dê um final de semana muito incrível, tá bom? Um beijo.
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0: Diz pra mim, o som de Leonardo foi atendendo participação de ouvinte da Daniela. Um abraço pra você, Daniela. Tivemos também aí música atendendo participação de ouvinte com Guilherme Santiago. E agora tá na hora de você pegar o seu papel e a sua caneta. O nosso Aninha na Cozinha tá chegando por aqui. 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
3: E quem gosta de beterraba, levanta a mão. Hoje eu separei para você, amigona, uma receita bem light de salada rica de beterraba. Vamos precisar de um maço de alface americana em tiras grossas, meia xícara de chá de chuchu ralado, uma xícara de chá de ervilhas frescas descongeladas, uma cenoura ralada, duas beterrabas cruas raladas também, uma xícara de chá de folhas de manjericão, azeite de oliva a gosto e suco de limão para regar. Você pode colocar também pimenta do reino a gosto e claro, um pouquinho de sal. Coloque a alface em uma travessa, espalhe o chuchu, depois as ervilhas, a cenoura e a beterraba. Logo em seguida, decore com as folhas de manjericão e tempere com sal e pimenta. Regue com azeite e o suco de limão. Tempere com sal e pimenta do reino se você quiser. Depois é só servir. Enjoy!
4: Que delícia!
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0: Metrô agora 10h20. Ficou. Tô de volta com o nosso Dose Única. Muito bom dia pra você. E olha só, o tempo vai mudar, viu? A chuva vai chegar em boa parte da região noroeste do Paraná, favorecendo aí a instabilidade com a previsão de chuva e de temporais isolados, tá? Principalmente nas regiões noroeste e oeste e também sudoeste. E olha, tem risco de geada a partir aí do dia 26, tá bom? Isso mesmo, tem aí o risco de geadas aqui pra nossa região. Mas aqui na Metropolitana FM a gente sempre te atualiza sobre a previsão do tempo. Luiz Carlos em Umuarama, curtindo a Metrô, pedindo música Sandra de Sá, Solidão. Hoje dia do Brasil, hoje dia de jogo, sexta-feira. Vai devagar, hein, meu amigo? Vai com cuidado. Um abraço pra você e pra toda essa família, essa família maravilhosa que tá sempre curtindo a Metrô e nos levando também pra todos os lados. Que Deus abençoe você.
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0: 10h21.

0: você curtiu aqui com a gente. Essa daí foi atendendo a participação aqui da nossa amiga que tá ligadinha com a gente, a Thália. Um abraço pra você, Thália. Nome diferente, né? Que ótimo receber a sua participação. A Thália é da cidade de Nova Olímpia, tá sintonizada aqui com a gente, mandando pra toda a turma que tá curtindo. Música do Gustavo Lima, 10 na mente, foi também atendendo a participação do Rodrigo, ofereceu pra toda a galera que curte. E a gente agora vai com um recadinho muito importante pra você. Tá chegando o nosso direto do consultório.
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2: Olá, eu sou a doutora Denise Steiner, dermatologista. E agora eu vou falar para você, ouvinte da Metropolitana FM, como identificar os sinais de alerta de um câncer de pele. Bom, na verdade, vamos ser bem claros e objetivos. Nós temos três tipos de câncer de pele realmente prevalentes, comuns e importantes. Um chama carcinoma basocelular, o outro chama carcinoma espinocelular e o terceiro chama melanoma. Os dois primeiros, como que eles vão aparecer na sua pele? Como uma espécie de feridinha, de machucadinho, de área vermelha. Isso vai acontecer principalmente com pessoas acima de 50 anos, que começam a notar que tem uma manchinha vermelha, descamando, meio inflamadinha no nariz, ou então na testa, ou então no lábio. E esse local parece que nunca cicatriza, parece que nunca melhora. Isso é um grande sinal de detecção do câncer de pele. E essa pessoa deve procurar um especialista e procurar ver o que está acontecendo. Já o terceiro, que é o melanoma, ele apareceria como uma pinta. E essa pinta teria algumas características. Ela seria, em geral, escura, ela seria assimétrica, ela teria uma condição assim irregular de borda, ela teria muitas cores no seu interior, além daquela cor escura, ela teria tons acinzentados e esbranquiçados, e ela poderia ter mais do que meio centímetro. Se você tem pintas e alguma delas tem essa característica, ou se você viu que uma pinta acabou de aparecer e ela tem alguma dessas características, corra e procure seu médico, porque você pode estar com câncer de pele. Cuide-se.
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0: 18 minutos para as 11. Ficou ótima sexta-feira pra você, é sextou e hoje tem jogo, hein? É, o jogo de hoje é muito importante pra seleção. Depois do empate na estreia diante do Marrocos, o Brasil entra em campo precisando da vitória. Isso pra ficar em ótima situação na busca pela classificação das próximas fases da Copa. E já tem aí o time que foi escalado. Daqui a pouquinho eu falo mais. Lembrando que aqui na Metrô tem o quadro Torcida Brasil no oferecimento da Chiapet Caminhões, BDM, Bombas Diesel Maringá Diesel Center, Milhopunk Nuts e também Euros, que barato, levando informação sobre a Copa do Mundo para você. Neymar

0: Participação aqui da nossa amiga que tá ligadinha com a gente, a Lucinda, tá pedindo a música da Shakira, tema da Copa, tá oferecendo pra toda a turma que tá empolgado pra essa Copa de hoje, dessa Copa do Mundo, né? E o jogo de hoje.
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0: investigar. Wesley Safadão, você curtiu também Shakira, que foi atendendo participação de ouvinte? Mas olha, tem recadinho.
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0: 10 minutos para as 11. Ficou. Bom dia pra você. E olha só, hein? 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Deixa eu mandar um forte abraço pro meu amigo João Lázaro, que tá ligado com a gente no Parque Tarumã, em Umuarama. Bom dia, João. Tudo bem, meu amigo? Uma ótima sexta-feira, um excelente final de semana pra você, sua família, galera do seu trabalho também. 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É só você ficar ligado aqui na Metrô, a partir do meio-dia, o Luciano estará no ar e trará mais informações, mais detalhes aí pra vocês participarem. Combinado? Continua sintonizado. E falando nisso, atendo mais uma participação. Bom dia, Fernando. Tá pedindo a música Vai Brasil, e ele tá oferecendo para o Leonardo, oferece também pra Diana e toda a galera que curte e tá torcendo pelo Brasil nessa Copa.
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0: 9 minutos pras 11.

0: Tangerina e Panda Ícaro Gilmar, vai Brasil, essa foi boa. Essa daí foi atendendo participações aqui dos nossos ouvintes, dá tempo de você participar ainda. 2020-9200, volto já, agora tem recado especial pra você, acompanha.
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0: 18. Ficou. Bom dia. E me fala uma coisa, você se lembra qual era o celular que você estava usando, ou o celular aí da época, na última Copa do Mundo? Você tem essa recordação? Hã? Eu lembro. Você lembra ou não? Me conta. Na última Copa que o Brasil ganhou, só reformulando, tá? Foi lá em 2002. Se você se lembra, me manda aí qual era esse celular. Daqui a pouquinho eu vou falar mais sobre, né? E ó, deixa eu mandar aquele bom dia bem especial para nossa amiga Shirley, sintonizada aqui comigo, né, Shirley? Quase falhou, hein? Um beijo para você, minha querida, que ótimo é receber o carinho da sua audiência. A Thalia também tá sintonizada com a gente, um abraço também aqui para essa maravilhosa que apareceu por aqui, Aparecida! Tava com saudade de você, maravilhosa da minha vida, já vou ouvir seu áudio.
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0: 11:09.

0: você curtiu com a gente o som de Rick Renner. Essa fazia tempo que eu não ouvia, hein? Foi atendendo participação de ouvinte. Tiago, valeu pelo carinho da audiência, meu amigo. Tivemos também Júnior e César, o Cheiro de Culpado. Essa daí eu ofereci pra Beth. Um beijo pra você, Beth. E Bruno e Marrone, programa de fim de semana, também foi atendendo participação de ouvinte. E eu fiz uma pergunta. Vocês se lembram qual era o telefone celular que vocês tinham na última vez que o Brasil ganhou a Copa do Mundo? Que foi em 2002? É, se hoje milhões de pessoas usam o celular para acompanhar aí todas as notícias da Copa, para acompanhar também as redes sociais da Metropolitana FM, tenho certeza que você também utiliza para mandar um bom dia aqui pra gente. Você sabia que em 2002 os celulares, eles estavam ficando mais compactos e eles ganhavam mais recursos, por exemplo, os jogos, que ficou muito famoso, né? De bem distante dos modelos atuais que a gente conhece hoje, como o iPhone, o Galaxy, enfim. Na época, um dos celulares em alta no mundo, sabe qual era? O Nokia Tijolão. Vocês se recordam do Nokia Tijolão? Gente, foi uma febre. Tinha o jogo da cobrinha, ele era alto, ele não se destruía, não tinha jeito. Eu lembro que o pessoal jogava pra cima o telefone, caía e ó, pegava numa boa. Pois é, ele chegou a vender 126 milhões de unidades. É muita coisa, né? Tornou-se aí um dos celulares mais populares da história. E eu fiz essa pergunta pra vocês, se vocês se recordavam aí de qual era o telefone que tava em alta, e claro que teve quem respondeu.
1: Bia, nesse tempo eu não tinha celular ainda não.
0: Aí, ó, tá vendo? Realmente, os celulares não eram igual hoje, né? Todo mundo hoje praticamente tem aí o aparelho celular. Antigamente era bem mais difícil. Mas, sem dúvida alguma, o Tijolão, o Nokia Tijolão, fez muito sucesso na última Copa, né? Que o Brasil ganhou, que foi em 2002. E agora, falando em Copa, né? A gente vai com o nosso Torcida Brasil, que tá chegando por aqui com informações pra vocês.

0: do Mundo já tem a primeira seleção classificada para as oitavas de final. Jogando diante da sua torcida, o México venceu a Coreia do Sul por 1-0 e garantiu vaga antecipada na próxima fase. No outro jogo do Grupo A, a República Tcheca e África do Sul empataram em 1-1 e seguem vivas na briga pela classificação. Pelo Grupo B, Canadá deu um verdadeiro show. Os donos da casa golearam o Catar por 6-0 e assumiram a liderança da chave. Já a Suíça também fez bonito e venceu a Bósnia por 4-1, deixando a disputa pela classificação totalmente aberta. Nesta sexta, a bola rola para o Grupo C, o do Brasil. A seleção enfrenta o Haiti às 21h30 na Filadélfia, em busca da primeira vitória da Copa. Mais cedo, às 19h, Escócia e Marrocos se enfrentam em um confronto que pode mexer diretamente com a situação dos brasileiros na tabela. Pelo Grupo D, os Estados Unidos abrem a segunda rodada contra a Austrália, às 16h. E já na madrugada de hoje para amanhã, à 00h, a Turquia encara o Paraguai com ambas seleções buscando a primeira vitória e manter o sonho da classificação para a próxima fase. Eu sou Cido Gameiro e logo mais tem Torcida Brasil na Copa. A América é nossa.
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5: 11:24.
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sintonizada aqui comigo também. Grande abraço aí pra Sônia Alves. Tudo bem, Sônia? Um beijo pra você também. Lembrando que daqui a pouquinho, logo após o meio-dia, nosso amigo Luciano vai estar por aqui com Rota 92. E olha,

0: Mega Prêmio. É só continuar ligado aqui na Metrô, que a partir do meio-dia ele tá por aqui e vai passar aí a bola do que vocês devem fazer. Mas, ó, é fácil, tá? É muito fácil. É só continuar sintonizado. A partir do meio-dia tem Rota 92 com nosso amigo Luciano Vieira por aqui.
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0: 11:25.
2: Para de postar as coisas pra me convencer que você tá bem, viu?

0: Gabriel e a Dona do Meu Destino, você curtiu aqui com a gente. Tivemos também o Tijolão de Jorge Mateus. Essas duas foram atendendo vocês aí do outro lado. Dá tempo ainda de participar. Aproveita para mandar sua mensagem. WhatsApp liberado. 2020-9200.
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6: 23 minutos para o meio-dia. Ligou, ficou. Bom dia para você que é da cidade de Umuarama, de Cruzeiro do Oeste, ou você que é de Mariluz.

0: E aí pra vocês, eu fiz a pergunta do celular e mais gente respondendo. Ele concordou, realmente era o tijolão, né?
1: É verdade, era o Nokia mesmo, que eu tinha o Nokia naquele tempo.
0: Aí, ó, tá vendo? O pessoal se recorda, se lembra. Isso é rádio, é você aí se lembrar, trazer as memórias e também curtir música. Inclusive, eu vou atender agora a participação aqui do nosso amigo que tá sintonizado com a gente. Deixa eu ver aqui qual é o nome dele, o Vitor Ferrarese. Tudo bem, Vitor? Ele tá mandando a música do De Paulo e Paulino, No Céu dos Teus Braços. E a gente vai curtir agora. Na sequência, eu atendo a participação do Diomar, que está na cidade de Coioerê, curtindo a metrô, pediu Zezé de Camargo e Luciano.
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0: Ferrugem, arrependidaço, atendendo a participação da Bruna. Tivemos também de Paulo e Paulino, que também foi atendendo participação de ouvinte, mas ouça só esse recado agora.
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0: 15 minutos para o meio-dia. Ficou. Bom dia pra você. Oi, Ana Júlia, tudo bem, minha linda? E aí, já tá preparada pra ir para o colégio hoje? E curtindo a Metropolitana, né? Um beijo pra você, que ótimo é receber o carinho da sua audiência. É muito bom a gente ver que também as novas gerações estão aqui, ó, ligadas, participando junto com a gente. Isso aí, ó, é os pais, e os pais aí que têm ótimo gosto e sabem muito bem como ter, como alinhar aí, ó, essa nova geração. Arrasou. Arrasou, Ana Júlia. Um beijo pra você. Ligadinho aqui comigo, eu vou atender agora essas três participações, tá bom, galera? Os três pediram música do Zezé de Camargo e Luciano, então eu vou mandar aí para o Marcos Ferrarese, que pediu a música do Zezé de Camargo e Luciano, e também para o meu amigo Diomar em Goiorê, e o Douglas Alan também, que tá sintonizado aqui com a gente, que também pediu o Zezé de Camargo e Luciano. Como eu não consigo tocar as três, a gente vai pegar uma carona com essa daqui que tá chegando por aqui agora.
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0: 14 minutos para o meio-dia.

0: Obrigado. Você curtiu aí a regravação na voz de Léo e Fabiano. Tivemos também Zezé de Camargo Pedras. Essa foi atendendo a 3 participações aí dos nossos ouvintes. E olha que legal. O New York Times apontou o hino nacional brasileiro como o mais bonito entre os 48 países participantes da Copa do Mundo. De acordo com o jornal, a composição se destaca por exaltar uma pátria amada, bela e forte, sem fazer referências a guerras ou a batalhas. A publicação ainda destacou a introdução instrumental de 28 segundos, antes do trecho Ouviram do Ipiranga, como um dos momentos mais marcantes da música. O verso, que diz Brasil, um sonho intenso, um raio vívido de amor e de esperança, também foi citado entre os pontos altos da letra. Esse levantamento avaliou critérios como emoção, entusiasmo e duração dos hinos e deu ao Brasil a maior nota do ranking com 9 pontos. Portanto, a New York Times elegeu o hino do Brasil como o mais bonito entre as 48 seleções da Copa do Mundo. É nosso esse título, hein? E ó, obrigada mais uma vez pelo carinho da audiência. Agradeço de coração a todos vocês que interagiram, que participaram, que mandaram as suas mensagens, ou você que só curtiu aí do outro lado. Peço desculpa aos que eu não consegui atender, mas olha, se Deus quiser e me permitir, na segunda-feira estarei de volta a partir aí das 8 horas da manhã com mais um Dose Única pra você. E olha, tá vindo aí o nosso amigo Luciano, hein? Isso mesmo, hoje tem sorteio de um mega kit pra você, mais uma camiseta do Brasil. Daqui a pouquinho ele vai passar os detalhes do que você deve fazer pra você concorrer a todos esses prêmios. Que esquenta, hein? Esquenta antijogo do melhor jeito possível é aqui na Metropolitana FM. Portanto, continua ligado. E também, às 16h, tem a nossa amiga Flávia Becker com Mais Brasil, trazendo as músicas mais pedidas do nosso Brasilzão. E na sequência tem o nosso amigo Luiz Gimenez, às 17h, com o Sertanejo da 92. Ainda às 18h, tem a Hora do Peão com o Luciano Leão. E por aí vai. É o dia todo, o tempo inteiro, de muita música e interação pra você aqui na Metrô. Eu deixo a ultiminha com o Arquivo 92. A gente vai voltar pro meu ano, hein? 1993. Essa música se tornou um dos maiores hinos das pistas de dança na década de 90. E é por isso que a gente mata a saudade dela agora no Arquivo 92. Beijo, fui!
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1: Alô você, salve, salve, tarde boa, gente boa, sextou aqui na Metropolitana FM. Gratidão até que vem a sexta-feira, 19 de junho de 2026. Você está na melhor. Metropolitana. E a partir de agora, o nosso encontro marcado de todos os dias, de segunda a sexta aqui na Metropolitana. Eu, Luciano Vieira, te faço companhia até as 16h. Hoje tem o jogo do Brasil. Brasil enfrenta aí o Haiti logo mais à noite, às 21h30, não é isso? Na Copa do Mundo aí 2026, né? E todo mundo na torcida aí pelo Brasil. Viu? Todo mundo torcendo aí pelo Brasil, né? Temos que ser otimistas. Até porque na estreia do Brasil, não é isso? A gente não foi assim tão feliz, né? Então vamos aguardar para que o Brasil faça a diferença, portanto, aí, no dia de hoje, nesta sexta-feira. E tem, olha, tem kit churrasco para vocês aí, ok? Fique ligado, que daqui a pouquinho tem os detalhes aqui na Metropolitana FM. Te convido para você embarcar comigo no Rota 92. É sexta-feira, com certeza é o melhor dia da semana. De 10, entre 10 pessoas, a sexta-feira é a mais preferida, né? Então vem comigo, tô feliz porque eu estou com você aqui nos 92.5. Coisas que destroem a confiança. Prometer e não cumprir. Esconder detalhes. Mudar comportamento. Invalidar sentimentos. Fazer o outro parecer exagerado. Não assumir os erros. Dar mais atenção para terceiros. Sumir sem explicar. Mentir. Tratar bem só quando convém. Confiança não quebra de uma vez, ela desgasta. Pense nisso, reflita, sextou aqui na Metropolitana, almoçando com a sua 92.5. E a gente começa muito bem, é sexta-feira. Zé Augusto passando por aqui, só você ouvinte Metropolitana, só você é o melhor. Você de perto, você de longe, tamo junto.

0: Meio-dia e 21 aqui na Metropolitana FM. A emoção em forma de música pra você. Ligou, ficou. Backstreet Boys. Demais, hein? A gente curtiu ainda Jorge e Matheus aqui nos 92.5. Tô só cansado. É, chega na sexta-feira, sabe como é que é, né? Mas também bate aquele ânimo legal, não é isso? Até porque é sexta-feira, até porque o final de semana tá surgindo aí com força, né? E é o seguinte, o tempo tá mudando aí, viu, gente? Tem chuva a caminho aqui para várias regiões do estado do Paraná, viu? A previsão de chuva, na verdade, é somente para hoje, tá? Para amanhã tá marcando aí ainda um pequeno volume de chuva, mas um volume um pouco maior é para hoje, para várias regiões aqui do estado do Paraná. E aí, na retaguarda desta frente fria, vem com toda certeza uma massa de ar polar que promete derrubar as temperaturas de forma significativa, tá bom? Então tá aí. Gente, hoje tem o jogo do Brasil, né? O Brasil vai enfrentar aí o Haiti logo mais às 21h30 na Copa do Mundo. Brasil rumo ao Hexa. Eu tenho aqui de presente para você uma delícia, viu? Para você curtir com a família, com os amigos, né? No horário do jogo aí, ok? Para você acompanhar o jogo, muito bem acompanhado, né? E acompanhada, e também com o nosso kit churrasco, um kit churrasco completo aí para você. 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E eu quero. Poxa, tá difícil hoje aqui. Eu quero. Pois é, então. Então vambora, né? E eu quero então, portanto, oferecer para você que está ouvindo a Metropolitana este kit churrasco aí, ok? Então participe através do 2020-9200, 2020-9200, tá bom? Um abraço aqui pro meu amigo Paulinho da Indiana, tá ouvindo a Metropolitana em Quarto Centenário, que é o palco do momento. Neste momento ele deu um intervalo aí nos trabalhos, né? Nas atividades, e está almoçando com a Metropolitana. Ô, meu querido, abraço para você. Tamo junto aí, que marmita aí, recheada, né? Olha, pra você, um momento mais do que especial, um almoço abençoado é o que a gente deseja de coração, tá bom? Valeu aí. Também tá participando já aqui do nosso sorteio, né? Brasil rumo ao Hexa, muito bem. A Luzinete tá acompanhando a gente no comércio de Cruzeiro do Oeste, aqui na Paraná, em frente ao supermercado Coroados. Pessoal aí da Zilu, abraço pra vocês, já está participando, tá bom, Lu? Luzinete, abraço pra você, tá bom? Valeu pela audiência aqui na sua 92.5. Alô, Gabriel, também tá participando do sorteio. Então, vai mandando a sua mensagem, o seu nome, sobrenome e também a palavra-chave que é Brasil rumo ao Hexa. Agora vamos com informações aqui na Metropolitana FM. O governador Ratinho Júnior visitou a região noroeste no dia de ontem. Esteve também na cidade de Umuarama e também na cidade de Cruzeiro do Oeste. Em Umuarama, o governador anunciou 110 milhões de reais em recursos para Umuarama e inaugura o novo CISA. Inaugurou ontem, portanto, quinta-feira, tá? Inaugurou então, portanto, ontem, quinta-feira, a reforma e também a ampliação do CISA, que é o consórcio intermunicipal na cidade de Umuarama. O governador também esteve em Cruzeiro do Oeste, onde anunciou investimentos de mais de 23 milhões de reais para Cruzeiro do Oeste. Os recursos anunciados nesta quinta-feira pelo governador Carlos Massa Ratinho Júnior incluem a pavimentação de vias urbanas da Estrada Velha Três Marcos, construção de creche, implantação da unidade do Meu Campinho e aquisição de maquinários rodoviários, entre outras, né? Melhorias aí para a cidade de Cruzeiro do Oeste. Entre outros projetos aí, vamos acompanhar a informação que é da Agência Estado de Notícias.
1: O governador Carlos Massa Ratinho Júnior anunciou nesta quinta-feira um pacote de investimentos de 23 milhões e 300 mil reais para Cruzeiro do Oeste, no noroeste do Paraná. Os recursos incluem a pavimentação de vias urbanas e da Estrada Velha Três Marcos, construção de creche, implantação de unidades do Meu Campinho e aquisição de maquinários rodoviários. A cidade tem grande importância histórica e é um atrativo turístico do estado por contar com um sítio paleontológico onde já foram descobertos fósseis de 6 espécies de animais pré-históricos, incluindo pterodáctilos, dinossauros e um lagarto. Para incentivar essa vocação, um portal com dinossauros será construído na entrada da cidade, na PR-323, para incentivar o turismo histórico. Os investimentos também melhoram as condições de mobilidade, ajudam no escoamento da produção agropecuária e levam mais qualidade de vida para a população. Ratinho Júnior ressaltou a importância desses anúncios para a região.
2: Nós temos uma creche que nós estamos iniciando a construção, tem pavimentação urbana, recap e além do portal que foi falado, né, que Cruzeiro do Oeste achou uma vocação turística maravilhosa. E além de histórica, que é o dinossauro, né, várias ossadas de dinossauro aqui. E isso faz com que a cidade tenha uma oportunidade de atrair turista para conhecer essa história, né, conhecer essas relíquias que nós temos antropológicas, vamos dizer assim. Então agora a gente quer fazer com que essa cidade possa ter uma cara, né, no sentido turística, que carimbe mesmo ela com essa vocação de poder aproveitar esse potencial turístico.
1: Um dos principais investimentos é a pavimentação asfáltica da estrada Ivaí, a Estrada Velha Três Marcos. Um trecho de 8 quilômetros que já está em execução e que dá acesso ao sítio paleontológico. A obra faz parte do programa Estrada Boa, da Secretaria de Estado da Agricultura e do Abastecimento, que está investindo 12 milhões e 300 mil reais na cidade. Segundo Ratinho Júnior, o asfalto também vai melhorar a logística para os produtores rurais, já que a localidade conta com um grande frigorífico.
2: Uma estrada importante que corta várias regiões do município de Cruzeiro e pega muita agricultura familiar, além de ser uma nova rota para atender o frigorífico Astra, que também é um frigorífico que gera muito emprego, que exporta para o mundo todo. Então você vai tirar de a boa parte dos caminhões que hoje precisam passar por dentro da cidade para essa outra estrada, quer dizer, melhor, trazendo mais mobilidade, segurança viária dentro de Cruzeiro.
1: Na solenidade, o governador ainda assinou a ordem de serviço para iniciar as obras de recape asfáltico em 2 dos principais corredores viários da cidade. A intervenção contempla a Avenida Brasil, entre a PR-323 e a Praça Agenor Bortolom, e a Avenida São Paulo, entre a PR-323 e a Avenida Guaíra. Com investimento de 2 milhões e 800 mil reais da Secretaria de Estado de Infraestrutura e Logística, o projeto prevê a recuperação de 29 mil metros quadrados de pavimentação, abrangendo uma extensão total de 1.754 metros. Mais informações estão no site da Agência Estadual de Notícias, paraná.pr.gov.br/AEN. Repórter Vitor Luiz.

0: Eliana de Lima passando por aqui, desejo de amar aí pra você nesta sexta-feira, tempo carrancudo aqui no Noroeste Paranaense, que bom ter você com a gente. E agora tem por aqui os nossos parceiros comerciais, divulgando aí os seus produtos e serviços com total garantia aqui na Metropolitana FM, é claro, né? E já já a gente retorna com você aí do outro lado, sempre com a gente.
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5: 18 minutos para uma da tarde. Ligou, ficou, estamos de volta com você aqui no Rota 92, aí no seu horário de almoço. Tá almoçando, bom almoço, bom apetite, cardápio diferenciado, é sexta-feira, né? Tem que caprichar ainda muito mais. Você que tá descansando aí do almoço, já pensando no retorno às suas atividades, obrigado pela companhia, pela fiel companhia aqui na sua 92.5. Gabriel tá também participando aqui do sorteio do kit churrasco mais camiseta da seleção brasileira. Lembre-se, você do outro lado, seu nome, sobrenome e a cidade da qual você está ouvindo aí, a metropolitana, tá? E a palavra-chave é Brasil rumo ao Hexa. Gabriel, um abraço para você, seja bem-vindo. Angélica Furquim, Cruzeiro do Oeste, também está participando com a gente. O Paulinho da Estrada Rio Lama, em Cruzeiro do Oeste. Quem mais? Não se esqueça do nome. Vitor Ferrarese, boa tarde para você, Vitor. Brasil rumo ao Hexa, né? Sandra Regina, vamos acreditar, viu? Vamos ter fé. Também participando com a gente aqui na Metropolitana, a Fátima. Tudo bem, Fátima? Seja bem-vinda, Fátima, boa sorte para você. Antônio Carlos de Jesus, também participando com a gente. Abraço para você, Antônio Carlos de Jesus. Quem mais está por aqui na Metropolitana? Camila também está participando do sorteio, né, Camila? Abraço para você, querida. Valeu pelo carinho a você e toda a sua família, ok? Eliane, também de Cruzeiro do Oeste, Brasil rumo ao Hexa. Isso aí, pra frente, Brasil. Quem mais está comigo por aqui? Ana Paula. Tudo bem, Ana Paula? Valeu pelo carinho também, participando com a gente. Boa sorte pra você, tá? O Douglas Alain Colombo também está participando aqui na Metropolitana. Tem mais gente, tem mais ouvinte chegando por aqui. O Luiz Carlos. É, Brasil rumo ao Hexa, palavra-chave, Luiz Carlos Mendes de Umuarama. Alô, Luiz Carlos, abraço para você. Valeu pela audiência qualificada aqui na Metropolitana, né? Então vai participando aí você também. Eliana Batista também tá passando por aqui. A Leia, tudo bem, Leia? Boa sorte para você. Valeu, a Leia Vicente Moreira, né? Adileia, grande Adileia, também participando do sorteio. E você aí do outro lado, participe com a gente aqui, tá? Você vai estar concorrendo, já está concorrendo, um kit churrasco completo. Tem carne de qualidade, tem cerveja, tem refrigerante e tem carvão também. Não pode deixar, né? O carvão faz parte, também é a matéria-prima, não é isso? E ainda uma camiseta da seleção brasileira. 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A palavra-chave é Brasil rumo ao Hexa. Então, vamos participar? Que tal? Vamos aproveitar esta sexta-feira. Às 21h30, o Brasil entra em campo contra o Haiti. Vamos torcer, vamos ter fé. Tem muita gente que está otimista, tem alguns que estão aí, né? Algumas pessoas estão pessimistas. Eu tô otimista. Ai, ai, ai, ai. Ah, Brasil, não vai decepcionar a gente, hein? Então, gente, participando. 2020-9200. Alô, Zenilda, Cruzeiro do Oeste, mandando um abraço pra Edna, Toninho e também pra toda a família que tá curtindo a metrô. Rick Martin e Luan Santana.
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Tá música danada essa, né? Zezé de Camargo e Luciano, tarde demais. Passou por aqui também, Kylie B, um anjo. Um abraço aqui pra Vilma, que está acompanhando a gente. A Vilma tá almoçando, tá encarando lá uma marmita, né? Ô, minha amiga, hoje também eu tive que encarar uma marmita, viu? Pensa uma manhã corrida, rapaz. Que isso? Pare o mundo que eu quero descer. 4 minutos para 1 da tarde ao nosso Rota 92. Seja bem-vindo, seja bem-vinda aqui na sua 92.5. Continue sempre com a gente aí, viu? Um abraço para quem tá passando por aqui, participando do nosso sorteio do kit churrasco e também da camiseta da seleção brasileira aí, hein? Que bacana. Hoje o Brasil entra em campo. Pensamento positivo aí, Ana Paula Alencar. Grande abraço, Cruzeiro do Oeste, também ouvindo a Metropolitana. Valeu, viu, minha amiga? Valeu, valeu. Tamo junto aqui, né? Tá valendo, tá valendo. Hexa, tá valendo. Eliane também tá valendo, viu? É por aí. É, quem mais está aqui comigo? Nome, sobrenome e também o nome da sua cidade. Michele, alô Michele, abraço para você. Tá lá na Granja Shalom, é isso? Em Cruzeiro do Oeste. Um abraço também pro José Carlos. Tudo bem, José? Abraço para você. Tá mandando aí a programação especialmente para o grande amor Inês Grisac. Então tá joia. Feliz sexta-feira, abençoada. E um final de semana muito mais ainda, né? Valeu pelo carinho, viu? Valeu pelo carinho. Em São Silvestre, também o pessoal tá acompanhando a gente, a Michele, né, Michele? Abraço pra você, tá? Antônio Oliveira, Cruzeiro do Oeste também, minha amiga Lulu, em Umuarama, tudo bem, Lulu? Abraço pra você, que é a Luciana, né? Minha xará, que está em Umuarama, acompanhando também a Metropolitana, tá retornando ao trabalho e participando com a gente. Ô, minha amiga, beijo no seu coração, Luciana, minha xará. Marceli, também de Cruzeiro do Oeste, o Marcele, né? Participando também. Abraço pra você, boa sorte aí, viu? O Antônio Oliveira, a Araci, quem mais aqui? Cristininha, a Lorena, a Letícia, meu amigo Deginaldo também participando. Boa sorte pra vocês e continue aqui na Metropolitana 2020-9200, 2020-9200. Daqui a pouquinho eu volto com você. Enquanto isso, a palavra-chave é Brasil rumo ao Hexa. Felipe Rodrigues, tudo é perda. Tarde abençoada para você, ouvinte metropolitana.

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Brasil na Copa. A seleção volta a campo nesta sexta-feira para a segunda rodada da Copa do Mundo de 2026. O Brasil enfrenta o Haiti às 9:30 da noite na Filadélfia, buscando a primeira vitória no torneio após empate 1-1 com Marrocos na estreia. O técnico Carlo Ancelotti prometeu mudanças, mas fez mistérios sobre a escalação. A expectativa é pela entrada de Danilo na defesa e a manutenção de nomes como Vini Júnior, Rafinha, Bruno Guimarães e Matheus Cunha no time titular. Fora de combate, Neymar segue em recuperação da lesão na panturrilha e nem viajou com a seleção para a Filadélfia. A comissão técnica prefere não acelerar o retorno do camisa 10, que ainda é dúvida até mesmo para o último jogo da fase dos grupos, na próxima quarta-feira contra a Escócia. Do outro lado, o Haiti tenta conquistar o primeiro ponto de sua história em Copas do Mundo. A equipe fez um jogo duro contra a Escócia na estreia e aposta nos gols do centroavante Perrot para surpreender a seleção brasileira. A bola rola às 9:30 da noite com transmissão para todo o Brasil pela TV aberta e pelo YouTube de graça e a expectativa de um jogo bem melhor do Brasil para mantermos as esperanças de conseguirmos a nossa sexta estrela na camisa. Vai Brasil! Por aqui Cido Gameiro e

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5: 1:15. Ligou, ficou, estamos de volta aqui com você na sua 92.5. Feliz em ter você, ouvinte metropolitana, diariamente aqui com a gente, viu? 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E daí, tudo bem com você? Tá feliz? É sexta-feira, tem muita gente já comemorando, né? Não só o Jogo do Brasil, que vai acontecer logo mais à noite, como também a sexta-feira, não é isso? Não adianta negar, né? A gente fica assim mais contente, fica mais animado, né? Quando chega a sexta-feira. É, vencemos aí praticamente a semana, né, gente? Que foi uma semana, está sendo, de muito trabalho, de muitos desafios, e a gente fica feliz e grato também a Deus, né? Até aqui a gente tá chegando e Deus tem nos sustentado, não é isso? Então tá joia. Marceli Pereira, tá valendo agora, viu? Valeu pelo carinho, tá participando também aqui do nosso sorteio, do kit churrasco completíssimo aí pra você. Meu amigo Osmar também, grande abraço, Osmar, bom trabalho pra você. Em Cruzeiro do Oeste, o Aloysio Caetano também tá participando com a gente. Brasil rumo ao Hexa, Marli Pereira, tudo bem, Marli? Seja bem-vindo aqui na Metropolitana. O Robson Fernando, o Robson que está lá no comércio dele, né? Em frente a Expo Umuarama, em Umuarama. Alô, Robson, um abraço para você, meu querido. Excelente trabalho aí, viu? A Sandra Regina, também passando por aqui na Metropolitana. O Sidão também, tudo bem, Sidão? Um abraço para você, Sidão, Cruzeiro do Oeste. Tá lá no Jardim, acompanhando a gente, né? Então, tá aí no Jardim Cruzeiro. Sônia Alves, tudo bem, Sônia? Abraço pra você, boa sorte aí, viu? Valendo também, boa sorte. Tá concorrendo aí o kit churrasco, mais uma super camiseta da seleção brasileira, muito linda. Roseli Ferreira, boa tarde, está em Maringá, ouvindo também a Metropolitana. Tudo bem, minha amiga? Abraço pra você, excelente tarde aí na Cidade Canção. Então participe, 2020-9200, te convido aí, 2020-9200, tem aí o sorteio de um kit churrasco pra você acompanhar o Jogo do Brasil hoje contra o Haiti, logo mais às 21:30 pela Copa, ou melhor, né? Pela Copa, é valendo a Copa também, né, gente? É o Mundial aí, né? Então tá joia, tá valendo aí então. Olha, você vai concorrer a uma carne, cerveja, refrigerante, carvão e esta camiseta da seleção brasileira, ok? 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É o Brasil na Copa do Mundo. Isso mesmo, tá valendo. É o Brasil no Mundial aí. E boa sorte, viu, para nós brasileiros, e vamos acreditar. Gente, 2020-9200, a palavra-chave é Brasil rumo ao Hexa, e boa sorte para você. O sorteio acontece às 15h30, para que você possa ter aquele tempo hábil para você resgatar aí o kit churrasco e já preparar para logo mais à noite para acompanhar o Jogo do Brasil. Sexta-feira, sua linda. Até que enfim você chegou, né? Chega mais sexta-feira. Alex Ronaldo.

0: 1:29.
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0: 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A gente ouviu também aqui na Metropolitana FM, só de você. Fique comigo. Agora tem as nossas mensagens publicitárias. Daqui a pouquinho tem muito mais, viu? Até as 16h o nosso Rota 92. Lembrando que às 15h30 tem o sorteio do kit churrasco para você, ouvinte metropolitana. 20209200, vai participando. A palavra-chave é Brasil rumo ao Hexa. Então, continue por aqui. Até daqui a pouquinho.
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5: 21 minutos para as 2 horas. 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Boa tarde para toda a região noroeste do estado do Paraná. Restante também do estado, você que acompanha a gente pela internet, pelo nosso app, pelo nosso site metropolitana925.com, viu? E aqui no noroeste do Paraná, sul do Mato Grosso do Sul e também parte aí do país vizinho, Paraguai. Tamo junto com você aí, viu? Metropolitana, falando mais alto, indo muito mais longe para ficar muito mais perto de você. Hoje, dia 19 de junho de 2026, hoje comemora-se o Dia do Cinema Brasileiro. O cinema brasileiro que melhorou muito a qualidade, né? Aí nos últimos anos. O cinema brasileiro realmente está bastante atrativo, viu? Com muita qualidade, né? Com muitas histórias interessantes. Vamos que vamos por aqui, você participando com a gente. Lembrando que hoje tem kit churrasco para você. Aquele kit churrasco saboroso, maravilhoso, para você acompanhar aí o Brasil e o Haiti, né? Logo mais à noite, às 21h30, na Copa do Mundo 2026, ok? E também, é claro, para você saborear aquele churrasco maravilhoso junto com os amigos ou também com familiares. Tem carne, tem cerveja, tem refrigerante para criançada, né? Cerveja beba com moderação e tem carvão também. E ainda de presente para você uma camiseta da seleção brasileira, super bonita e elegante, estilosa, tá? Apoio Super Gomes, Rodrigo Pezão e Auros Quebarato de Cruzeiro do Oeste. E para você participar, seu nome, sobrenome, a cidade e também a palavra-chave: Brasil rumo ao Hexa. Vamos ser otimistas, né? Vamos emanar energias positivas. Então tá aí, Brasil rumo ao Hexa é a palavra-chave. Alô Marta, grande abraço para você, passando por aqui também, Claudineia, tudo bem Claudineia? Alô Patrícia, também participando com a gente, excelente tarde. O Luiz também tá por aqui, o Luiz Amorim, tá no Lático, ele e os colaboradores acompanhando a Metropolitana. Ótima sexta-feira, bom trabalho para vocês aí, viu? Zé Carlos também passando por aqui, abraço para vocês, Zé. Um abraço também para Olívia, tudo bem, Olívia? Tudo de melhor. Antônio Oliveira também participando com a gente. Israel Moreira, tudo bem, Israel? Tá na construção civil, bom trabalho para você, tá bom, Israel? A você e todo o pessoal. Israel Moreira, os profissionais que estão aí trabalhando, né? Colocando a mão na massa e ouvindo a Metropolitana FM. Wanda Pereira e quem mais aqui? O Eduardo também participando com a gente. Boa sorte para vocês. O sorteio acontece às 15h30. 20-20-9200, 20-20-9200. Vai passando por aqui, deixando seu nome, sobrenome e a palavra-chave Brasil rumo ao Hexa. E aí, tá chovendo por aí ou não? Aqui na região tá caindo um chuvisco aí, né? Tá caindo uma chuvinha leve, pelo menos por enquanto. João Neto e Frederico, garrafa voa, não me faça isso. Segura essa garrafa.
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0: Estão faltando 9 minutos para as 14h. O tempo passa, hein, gente? Muita gente participando por aqui. Os nossos maravilhosos ouvintes aqui na nossa 92.5. Tempo carrancudo, hein? Aqui no Noroeste Paranaense, como também em praticamente todo o estado do Paraná, frente fria que já está atuando aqui no Paraná. Já choveu no oeste do Paraná, no sudoeste. Falando do sudoeste, um abraço para Lourdes de Pato Branco, no sudoeste paranaense. Alô, Lourdes, um abraço para você, querida. Obrigadaço aí pelo carinho. Janaína de Umarama, tudo bem, Janaína? Beijão para você. Janaína tá comigo nesta tarde, né, Janaína? Obrigado, viu? Bom trabalho, retornando ao trabalho nesta tarde de sexta-feira. Tá retornando lá na clínica, né? Ela que é recepcionista e uma das melhores aí de Umarama. Abraço pra você e continue sempre aqui nos 92.5. Olha, inverno chega e traz duas frentes frias para o Paraná. Então tá aí, a chuva já voltou ao Paraná nesta sexta-feira, dia 19 de junho. Uma frente fria chegou ao estado no amanhecer de hoje e atravessa o Paraná até sábado, dia 20 de junho, até amanhã, após uma trégua de chuva entre o fim de sábado e o domingo, 21 de junho. O CIMEPAR, Sistema de Tecnologia e Monitoramento Ambiental do Paraná, já monitora a aproximação de uma nova frente fria a partir de segunda-feira, dia 22 de junho. Uma massa de ar frio, depois dela, trará aí novos recordes de temperatura mínima ao estado na próxima semana. Então tá aí. Ao longo do dia, o sistema se desloca pelo interior paranaense. Entre a noite desta sexta-feira e a madrugada de sábado, a chuva alcança o norte, os Campos Gerais, a região metropolitana de Curitiba e também o litoral. No sábado, a instabilidade persiste sobre a faixa leste e também nos Campos Gerais, enquanto que na faixa oeste o tempo já apresenta melhora, ressalta aí Raíssa Pimentel, meteorologista do CIMEPAR. A tendência é de que até o fim do sábado a frente fria se afaste para o oceano. Dessa maneira, a chuva se encerra e o sol predomina a partir de domingo em todo o Paraná. As temperaturas máximas, entretanto, não sobem muito, devido à presença de uma massa de ar frio e seco. No sábado, as temperaturas não passam dos 20 graus no estado e no domingo ficam ligeiramente acima disso, especialmente no noroeste paranaense. Então tá aí, chuva e frio. Pois é, você gosta de frio? Ah, gosta? É, né? Tem muita gente que gosta do frio, gosta do calor. Mas tem que ser assim, tudo bem equilibrado, né, gente? Nem muito frio e nem muito calor, né? Senão a gente se sente incomodado, né? É isso? É igual amor demais. Amor demais também sufoca, né? Tem que ser algo equilibrado, né? Senão aí complica. Vamos seguir. Tô aqui na Metropolitana. Ai, ai, ai, ai, ai. Ô, Vanessa, Vanessa mandou aqui no meu particular. É, Luciano, você acredita que o Brasil conquista o Hexa? Ô, ô, amiga, minha amiga, é o seguinte, eu tenho fé, é, eu tenho esperança, a esperança é a última que morre. Eu acredito que o Brasil possa conquistar o Hexa, vai se mudar a maneira de jogar aí, viu? Porque senão, aí já era, né? Aí já era. Vamos que vamos por aqui, Carla Cristina, Andrade Marcílio, também participando com a gente, Maria Aparecida, toda a família em Pérola, tudo bem aí? Aqui já choveu. Muito bem, já passou uma chuvinha por aí, né? Uma chuvinha rápida, que legal, bacana. Por aqui também, aqui na região de Morama, região de Cruzeiro do Oeste. Quem mais está comigo aqui? Antônio de Oliveira, sempre com a gente. Alô, Vanilda de Maria Helena, tudo bem, Vanilda? Maria Helena está em festa, né? Aniversário de Maria Helena. Abraço para todos vocês de Maria Helena. Ela está participando com a gente. A mãe Erotides, a Lara, o Valdir. Boa sorte para vocês aí. Brasil rumo ao Hexa, essa é a palavra-chave. Ótima tarde, viu? Edna também de Cruzeiro do Oeste, tudo bem, Edna? Abraço para você, Edna. O Luciano, meu xará, também está participando aqui do sorteio do kit churrasco, mais uma camiseta da seleção brasileira, ok? Ele que está na construção civil, ouvindo a Metropolitana e mandando um alô também para essa rapaziada que realmente pega no pesado aí, né? Ô xará, abraço para você, obrigado pela companhia aqui na nossa 92.5. E se você ainda não participou, participe com a gente. Gustavo Mioto, pedido de socorro. É. Ouça só.
1: Você nem...

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1: É o primeiro arquivo 92 desta tarde de sexta. Friends. Friends of Love. Tarde boa, gente boa. Aumenta o som, aumenta o som. Dá um grau aí. É sexta-feira, é final de semana. É Brasil na Copa do Mundo. E você ligado, conectado, conectada na Metropolitana.

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15: Duas e 13. 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Ligou, ficou, obrigado por sua super companhia aqui na Metropolitana. Ótima companhia, com certeza é a sua, ouvinte 92.5. A gente fica sempre feliz em ter você aqui, né? Compartilhando bons momentos em forma de música, trocando boas energias aí com você. E hoje o Brasil entra em campo novamente, não é isso? Contra aí o Haiti, né? É o seguinte, gente. Daí, qual que é a expectativa? Hã? Qual que é a expectativa? O Brasil consegue chegar até a final e conquistar o Hexa? Tem muita gente na expectativa, tem muita gente ansiosa, querendo ver o Brasil erguendo a taça, né? Então vamos aguardar aí para os próximos dias. E hoje o Brasil vai enfrentar o Haiti e estamos acreditando na vitória. O Haiti é um azarão aí, viu? O Haiti é um azarão. Então vamos aguardar na prática o que vai acontecer aí logo mais à noite, às 21h30. E aí é o seguinte, eu quero presentear você, nós da Metropolitana e os nossos parceiros, com um kit churrasco para você acompanhar o jogo do Brasil, né, na Copa do Mundo. E é claro, churrasqueando, saboreando aquele churrasco maravilhoso, aquele churrasco completo aí para você, de muita qualidade. Olha, tem carne, claro que não pode faltar, né, gente? Se é churrasco, tem que ter carne, né? Cerveja, refrigerante, carvão e, de presente, uma camiseta da seleção brasileira, viu? Então tá aí, é o kit churrasco pra você. Tem cerveja, tem refrigerante, tem carvão e tem uma camiseta da seleção brasileira, muito linda. Essa camiseta, ó, vai cair bem aí, com certeza, em você, viu? Vai ficar bonito, vai ficar bonita, mas você tem que participar no 2020-9200, 2020-9200. Não se esqueça do seu nome, o seu sobrenome e a cidade da qual você está ouvindo aí, a Metropolitana. E a palavra-chave é Brasil rumo ao Hexa. Essa é a palavra-chave. Então participe, que o sorteio acontece logo mais às 15h30. Então ainda dá tempo de você participar. Dá muito tempo ainda, ok? 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Então tá aí, vamos saborear aquele churrasco completo, um presentão da Metropolitana FM para logo mais à noite e também os nossos parceiros aí para você. 2020-9200, 2020-9200. Um abraço aqui pro Valmir, acompanhando a gente Itapejara. Segura, coração.

0: 7. Passando por aqui, Ruge, Um Anjo Veio Me Falar. Teve ainda Cleiton e Romário. E um mix aqui, né? Talismã, Hoje Eu Sei, Vida Vazia. Eita! A primeirinha desta sequência foi com Xande Avião e Henrique Juliano. Não é o lugar, é a pessoa. Aí eu vou te contar, aí complica. É sexta-feira, tarde carrancuda. Mas lembre-se, quem faz o clima é você. Então vem comigo aqui na Metropolitana, porque a Metropolitana também faz aquele clima legal com você aí do outro lado, tá? Agora vem cá. 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
4: 24 minutos para as 3 horas da tarde.
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4: Pois é, neste inverno se aqueça aqui com a gente na Metropolitana FM, a sua super companhia. Sextou, sextou, sextou, vencendo aí mais uma semana, né? Com muita alegria no coração e também com muita gratidão. E você ligado, você ligada aqui nos 92.5, é um prazer enorme, motivo de alegria e satisfação. Tá fazendo aniversário hoje, estreando Idade Nova? Que bacana, que legal, receba o nosso carinho, que seja um ano promissor, grandes realizações aí para você, tá? E que você possa comemorar e celebrar ao lado de pessoas especiais o seu aniversário, não só desta sexta-feira, como também deste final de semana. 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Para você retirar aí o kit churrasco e já preparar o churrascão para logo mais à noite, para acompanhar aí o Brasil e Haiti na Copa do Mundo 2026, ok? A palavra-chave é Brasil rumo ao Hexa. E o kit churrasco a gente vai oferecer para você. Tem a carne, é claro, que não pode faltar, a cerveja, o refrigerante e também o carvão. E olha, junto, né, com o kit churrasco, a gente vai disponibilizar para você, na carona, tem uma camiseta da seleção brasileira para você torcer pelo Brasil, para você incentivar o Brasil, para o Brasil continuar, assim, sem dúvida, né? É, prosseguindo, é isso? Avançando nesta Copa, ok? Então vamos nessa, vai participando 2020-9200, 2020-9200. Esteja você no trabalho, na sua casa, tá trabalhando em casa, tá dando aquela geral na casa, dê uma paradinha aí e manda, envia essa mensagem pra gente participando. Quem sabe você será o sortudo ou a sortuda, o contemplado ou a contemplada aí no dia de hoje, ok? Nilvanda, boa tarde para você, passando por aqui, participando também do nosso sorteio. Ricardo de Moarama, tudo bem, Ricardo? Seja bem-vindo aqui. Um abraço também pro pessoal da Vila Rural em Cruzeiro do Oeste. Alô, Cleonice Marquezine, toda a família Marquezine. Alô, Júlio, de Tuneiras Oeste, e também o Tião em Tuneiras Oeste. Excelente tarde para vocês. O pessoal tá trabalhando e ouvindo também a Metropolitana FM. A gente fica muito feliz, feliz, feliz, feliz em ter esses ouvintes sensacionais. César de Paulinho e Zé Neto Cristiano. Olha o nome da música: Tijolada. Que isso?

Ah, regardez,

0: Mas é brincadeira, hein? Todo mundo, menos eu. Hugo e Guilherme e Ana Castela. Teve ainda Traia Véia e Gustavo Lima, Equivocada.
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0: A gente curtiu aqui na Metropolitana FM. Essa ultiminha aqui foi indicação da Tatiane de Mariluz. Ô, Tatiane, boa sorte aí no sorteio do kit churrasco. E valeu aí pelo carinho, pela participação também, tá bom? Continue sempre com a gente aqui na Metropolitana. Um alerta aí, ó. Mortes no trânsito por uso de álcool crescem no Brasil desde a pandemia. Então vamos lá com a informação em tempo real aí para você. A taxa de mortes no trânsito brasileiro, atribuída ao uso de álcool, tem registrado seguidos crescimentos desde a pandemia, após 5 anos de queda. A afirmação tem como base o resultado de um estudo publicado pela organização não governamental CISA, Centro de Informações sobre Saúde e Álcool. O estudo aponta que em 2024, dados mais recentes, o país registrou a média de 6,2 mortes em acidentes de trânsito que tiveram o álcool como causa para cada 100 mil habitantes. O indicador é o maior desde 2016, quando a taxa ficou em 6,4. O levantamento começou a ser feito em 2010, 2 anos após a lei seca entrar em vigor. A legislação que instituiu tolerância zero de álcool para quem dirige foi sancionada em 19 de junho de 2026 e ela completa 18 anos nesta sexta-feira, hoje. Então, hoje está completando 18 anos aí que foi sancionada a lei seca, tá? Tolerância zero. Os dados são feitos a partir de ocorrências registradas no DataSul, que reúne informações dos sistemas de saúde nacionais aí no DataSus, tá? Para a psicóloga Mariana Tibes, coordenadora do CISA, uma das hipóteses mais, veja bem, para o indicador aí, mais plausível, né? Voltar a crescer, está na disparada no uso de motocicletas desde a pandemia. Então tá aí, fica o alerta para você. Você sabe que direção e álcool e direção não combinam, nunca combinou. 2h49 na Metropolitana FM, quem tá comigo aqui também, grande abraço, Edna Viscardi, do Parque Jabuticabeiras, lá de Moarama, Brasil rumo ao Hexa, isso mesmo, a palavra-chave é Brasil rumo ao Hexa e boa sorte aí para você, ok? 2020-92, vai participando com a gente, vai passando por aqui. Pichote, a lua e eu, mais um ano se passou e foi assim, mais ou menos, ó, 7.

0: Estão faltando 4 minutinhos para as 3 da tarde. Um ótimo café da tarde para você, aquele café bem quentinho, né? Aquele café passado assim no capricho, viu? SPC, quando é amor? Aí quando é amor, eu vou te contar, o coração ele não bate, ele capota, né? Hã? Chega a arrepiar. Vamos que vamos.
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0: A gente retorna ao ano de 1989 com Jeff Bunnies, Rock and Roll aqui na Metropolitana e um mix de músicas dos anos 60, 70 e 80. 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
10: 3:10. Ligou, ficou, vamos que vamos nesta sexta-feira sensacional, sexta-feira de tempo carrancudo, céu nublado, né? Frente fria atuando aqui no estado do Paraná e você acompanhando a Metropolitana em qualquer canto aqui do Noroeste, Sul do Mato Grosso do Sul e também no país vizinho Paraguai. Abraço para você que está aí no trânsito, sempre com muita cautela, com muito cuidado, com muita atenção, tá? Obrigado aí pela carona. Você que está aí no seu automóvel, no seu utilitário, no seu caminhão. Olha, que você possa ter uma sexta-feira abençoada e obrigado pela carona de sempre, viu? Você que está aí saboreando, tomando aquele café da tarde, quentinho, né? Ou quem sabe, tem muita gente que gosta do chimarrão, viu, gente? Tem o hábito, né? Tanto pela manhã como também no período da tarde. Também aquele abraço para você, como o João, né? O João gosta de chimarrão, né, João? Não é gaúcho, mas é chegado, né? Um abraço para você, tá acompanhando a gente na cidade de Douradina, ouvindo a 92. Daniel Barcelos passando por aqui, concorrendo também ao kit churrasco, né? O sorteio acontece às 15h30, daqui a pouquinho. Alô, Kaique e a esposa Amanda, é o Kaique Schneider, né? Kaique Schneider, acompanhando aí a Metropolitana, lá no comércio dele, em frente ao Tasso da Silveira, no Jardim Cruzeiro, em Cruzeiro do Oeste. Tá mandando um abraço aí pro Nivaldo e pro Márcio Preto. Então, até, moçada, para vocês, né? Para vocês marcarem presença para acompanhar aí o jogo do Brasil. Então, tá valendo. O Vanildo também tá passando por aqui, deixando o seu boa tarde. Tudo bem, Vanildo? Boa tarde para você e toda a sua família. Eunice Pedrini também tá participando aqui da nossa promoção, né? Do nosso sorteio de hoje. Minha amiga, olha, que você tenha uma sexta-feira abençoada, tá bom? Quem também tá por aqui, sempre com a gente, esse nosso amigo, através aqui da 92.5, o Leandro Correia, que é conhecido como Leandro Carandá, grande amigo meu, né? Sempre foi ouvinte aqui da gente. Um abraço para você, meu querido, para sua esposa também, a Renata. É, o pessoal tá na escuta, o casal tá na escuta na cidade de Umuarama. Valeu, viu? Continue sempre com a gente, esse casal maravilhoso, o Leandro Carandá e também a esposa dele, a Renata. É muito amor aí, hein, Leandro? É muito amor, é muita paixão aí, hein? Eita, nós! Assim é bonito. Aí eu gosto.

Agora 3:21 na sua 92.5, a sua melhor FM do Noroeste Paranaense. Hugo e Guilherme e Wesley Safadão, mentirosa. Eu mentiroso também, né? Pois é. Aí fica que jeito, né? Henrique e Juliano, deixa ela saber. É a primeirinha aqui deste bloco. A gente curtiu com Jeito Moleque e Grupo Pixote, Minha Estrela Perdida. Essa música ficou linda aí com essa rapaziada, né? Bom demais, viu? A gente curtiu aqui nos 92.5 da sua metropolitana. Daqui a pouquinho tem o sorteio do kit churrasco por aqui. Já, já. Tá? Já, já a gente vai ficar sabendo quem foi o ganhador, a ganhadora, o contemplado, a contemplada aí, viu? O kit churrasco, gente, delicioso aí pra você acompanhar logo mais à noite o Brasil na Copa do Mundo, que pega aí o Haiti, né? O Haiti é o grande azarão aí da Copa, viu? Vamos nessa, Brasil. Estamos aguardando aí um bom resultado, tá? Olha, tem carne, claro, tem que ter, né? Cerveja, refrigerante, carvão e uma camiseta da seleção brasileira muito linda. Vai cair bem você aí, viu? Apoio Super Gomes, no alto da Avenida Brasil, em Cruzeiro do Oeste, Rodrigo Pezão e Aurus Quibarato, de Cruzeiro do Oeste. A palavra-chave, além de você deixar o seu nome, sobrenome, para participar do sorteio, a palavra-chave é Brasil rumo ao Hexa, tá bom? Daqui a pouquinho a gente faz o sorteio para vocês aí. Atenção, professores! Lula sanciona aumento do piso dos professores em 5,4%. O presidente Lula, do PT, sancionou nesta sexta-feira, hoje, agora à tarde, a lei que aumenta o piso salarial dos professores da educação básica pública em 5,4%, passando de R$ 4.867,77 para R$ 5.130,63 acima da inflação. O reajuste ficou acima da inflação no período de 3,9%. Segundo o estudo da Consultoria de Orçamentos do Senado, o custo do aumento do piso irá recair principalmente sobre os estados e municípios. O impacto estimado nas contas públicas para o ano de 2026 é de até 6,4 bilhões de reais. Segundo o governo Lula, a medida tem como objetivo fortalecer a política de valorização dos profissionais da educação. Muito bem, 3:24 na Metropolitana FM. Vamos que vamos com você, quem tá comigo aqui, tem mais ouvintes, né? Tem mais gente participando aqui com a gente, né? A Marília também tá passando por aqui, tudo bem, Marília? Abraço para você, viu? A Marília e também o Nelsinho, é o casal mais apaixonado do Jardim Cruzeiro, né? O Nelsinho que tá aí no seu comércio também, ouvindo a Metropolitana. Tem o que aqui hoje? Ah, é? Tem mocotó? Então tá joia. Então tá beleza. Abraço, gente, pra vocês aí, um bom trabalho, viu? Um bom trabalho e sucesso aí sempre, né? O pessoal tá otimista aqui, ó, vai ser uma goleada, 7-0. Ô, louco, bem otimista, hein? Bem otimista mesmo, né? Então tá joia, então vamos torcer e vamos confiar. Alô, meu amigo Delfino, abraço pra você, Delfino, também tá aí acompanhando a Metropolitana. Quem mais aqui? Gente, tem que ter o nome, sobrenome, tá? A Vilma também tá passando por aqui. Tudo bem, Vilma? Abraço para você. Seja sempre bem-vinda aqui também na Metropolitana FM, ok? Quem mais tá comigo aqui, gente? Rapidinho, a Marli, tudo bem, Marli? É o Nelson, né? Tá participando comigo, claro. E quem mais aqui? Deixa eu dar uma olhada nesse nominho. Já vi aqui, né? Tá valendo também, viu? 2020-9200, 2020-9200. Aqui é o Winner. Então tá aí, Winner participando também com a gente. Nome diferente aí, né? Lá do Depósito Antunes. Ô, meu amigo, abraço pra você. Boa sorte aí, viu? Gente, vamos de música? Rapidinho, já já eu trago aqui. Eu vou tocar mais uma canção, mais uma música. E na sequência, eu já vou trazer aqui, já vou apresentar para vocês o nome do sortudo ou a sortuda que levou o kit churrasco para curtir, para acompanhar o jogo de hoje do Brasil e Haiti. Tá bom? Na volta, saberemos quem levou o kit churrasco. E olha, me convida aí também, viu? Aí a festa vai ser garantida. 3:26. Leonardo!
deixaria tudo por você. Vai ver, vai ver.

0: audiência. Deixaria tudo, hein? E o tempo continua fechado aí, né, gente? Tá bom pra um mocotó mesmo, viu? Pra saborear aí um mocotózão, né? Caldo de mocotó com arroz, hein? É? Uma saladinha também acompanhando. Bom demais. Uma dobradinha também, tá valendo, né? Uma sopa de mandioca com costelinha de porco. Eu tinha alguém que caprichava nessa sopinha aí, viu? Agora 3:30 aqui na Metropolitana. Ai, ai, vamos que vamos, Luciano Vieira, com você até as 4 da tarde aqui na sua 92.5. Quando chega o inverno assim, né, gente? Aí vou te contar, viu? Aí é que a gente sente saudade de algumas comidas aí, né? Isso, de algumas refeições que alguém preparava. Super sexta-feira pra você, vamos que vamos por aqui com muita alegria. E agora a gente vai ficar sabendo quem faturou o kit churrasco, né? Olha, quem faturar o kit churrasco, como eu já disse aqui, tem a carne, tem a cerveja, tem o refrigerante, tem carvão e tem aquela camiseta bonita da seleção brasileira, que com certeza vai fazer você ficar assim elegante, tá? Tanto mulher que ganhar, ou homem também, né? Isso, tanto no masculino como também no feminino. Então vamos lá, vamos dar uma girada por aqui. Vamos nessa. Ah, tá chegando aqui. Opa! Antônio Oliveira, ele foi o contemplado, então, portanto, foi o Antônio, né? Então foi aí uma pessoa do sexo masculino, né? Então tem, tá, uma pessoa do sexo masculino, ok? Então foi o Antônio Oliveira quem faturou o kit churrasco. Carne, cerveja, refrigerante, carvão e a camiseta da seleção brasileira, ok? Olha, ô Antônio, é o seguinte, a nossa equipe vai entrar em contato com você para você retirar logo, né? O kit churrasco, para você preparar o churrasco, quem sabe com a família, com os amigos, para acompanhar o jogo do Brasil na Copa do Mundo, logo mais às 21:30, às 9:30 da noite, Brasil e Haiti, ok? Então tá aí, vamos torcer pelo Brasil. Obrigado a todos que participaram, que enviaram suas mensagens. Lembrando que na quarta-feira que vem teremos mais, tá? Na quarta-feira que vem teremos mais aqui o Esquenta da sua Metropolitana FM, ok? Olha, na próxima quarta-feira a gente vai dar de presente para vocês. Quarta-feira que vem tem Brasil e Escócia, né? Às 7 da noite. Vai ter carne, linguiça, cerveja, pão de alho, carvão, refrigerante e também mais uma camiseta da seleção brasileira. Quarta-feira que vem. 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Então tá aí, gente, Antônio Oliveira, a gente vai entrar em contato com você. Daqui a pouquinho eu volto com muito mais, mas continue na Metropolitana, porque aqui você só tem a ganhar.
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Qatar por 6-0 na Copa do Mundo. O volante Ismael Coné, de 24 anos, sofreu uma grave lesão e quebrou a perna esquerda após uma entrada dura do Catari Madibo, que acabou expulso diretamente. O lance aconteceu no início do segundo tempo e chocou jogadores e torcedores. Segundo o técnico Jesse Mark, foi possível ouvir o som da fratura dentro do campo. Companheiros se desesperaram e o atacante Jonathan David chegou a chorar ao ver a cena. Coné é considerado uma das principais peças da seleção canadense. Nascido na Costa do Marfim, ele se mudou ainda criança para o Canadá e construiu uma história de superação até chegar ao futebol europeu, onde defende o Sassuolo da Itália. Ele havia sido eleito o melhor jogador do Canadá na estreia da Copa e disputava sua segunda participação em mundiais. Após a lesão na comemoração do quarto gol, Saliba pegou a camisa 8 de Coné e mostrou para a arquibancada. Agora a torcida canadense torce por uma recuperação rápida de uma das suas grandes estrelas. O Canadá volta a campo na próxima quarta, dia 24, às 16h, em Vancouver, contra a Suíça para decidir a liderança do grupo B, na última partida da primeira fase. Por aqui,

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23: 4:15. 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Estamos de volta com você aqui na Metropolitana, nesta tarde onde cai uma chuvinha leve por toda a região noroeste do estado do Paraná, não é? Chuvinha leve, aquela chuvinha que cai assim, de mansinho, né? Hã? Que bom, viu? E você aí acompanhando, ouvindo a Metropolitana FM, bom demais, bom demais. Vamos que vamos, quem tá comigo aqui, um abraço pro nosso ouvinte, de onde ele é, hein? Esse nosso ouvinte aqui, ouvindo a Metropolitana, Lucas Henrique. Ele tá pedindo música com o Chico Rei Paraná e está oferecendo para a esposa Marli. Ok, meu amigo, um abraço para você e excelente tarde de sexta-feira, um ótimo início de final de semana para você, para sua esposa, para toda a sua família, viu? E aos ouvintes também, Metropolitana. Temperatura marcando no momento 18 graus, com sensação térmica também de 18 graus. A chuva continua caindo aqui na região noroeste do estado do Paraná, né? Molhando aí o solo. E lembrando que amanhã, a mínima, vai amanhecer frio amanhã, hein? Prepare seu agasalho aí, tá? Mínima de 9 e a máxima deve chegar aí na casa dos 18 graus, viu? A máxima prevista aí para 18 graus, tá? No domingo, o sol aparece entre algumas nuvens e a mínima fica em torno de 8 e a máxima prevista é para 21 graus. Então tá aí, teremos um final de semana de temperaturas amenas aqui no noroeste, como também em todo o estado do Paraná. Chico Rei Paraná, tá com raiva de mim, é? Fica assim não, faz mal, viu? Boa tarde pra você. Sorria pra vida, que com certeza a vida vai sorrir pra você. 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

0: Ícaro e Gilmar aqui na Metropolitana FM, trocando defeitos. Passou por aqui também Chico Rei Paraná, tá com raiva de mim. Só tem música boa aqui na Metropolitana pra você, é por isso que você sempre está aqui com a gente e permanece, né? Você liga e você com certeza fica, ligou, ficou. É por isso que a gente fica contente, feliz em compartilhar bons momentos em forma de música e essa amizade legal que a gente tem com você, ouvinte metropolitana. 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Então, continue sempre com a gente. Olha, eu vou ficando por aqui, finalizando nesta sexta-feira o Rota 92. O Rota 92 só retorna na próxima segunda-feira a partir do meio-dia com você aqui na Metropolitana, tá bom? Com muita música bacana, com muita música bonita, do seu estilo, viu? E você também sempre participando com a gente através do 2020-9200, 2020-9200. Às 16h, daqui a pouquinho, tem por aqui a Flávia Becker e o Mais Brasil. Às 17h, Luiz Gimenez chega com Força Total e o Sertanejo da 92, tá? E às 18h, no final da tarde, tem o programa Pé no Barro com o meu xará Luciano Leão. Então, portanto, você tem muita coisa boa aí pela frente para você acompanhar aqui a Metropolitana. Conto com você, conto com a sua audiência, sempre, sempre. Amanhã, às 8h, se Deus assim me permitir, e tomara que ele permita, eu estarei de volta às 8h com você, por você e para você, tomando aquele cafezinho gostoso, logo nas manhãs aqui da Metropolitana, né? Logo de manhãzinha a gente vai estar aqui com você, tá bom? Valeu, valeu, valeu, e vamos torcer pelo Brasil, hein, gente?
1: Brasil!
0: Tô confiante.
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0: Olha, beijão pra você, DJ Agostinho. Tchau.

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10: 4 e 5.

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1: Sexta-feira, Dio chegando pra gente torcer por aqui e também curtir as melhores músicas desse Brasilzão, que o Brasil jogue muito bem hoje, né, gente? Eu sou a Flávia Becker por aqui e a gente começa hoje com o Thiago Samuel e o Gustavo Mioto. Chave.

tem jeito, meu compadre. Vambora.

partido, menos é mais. Sextou aqui no Mais Mais Brasil. Agora eu vou pro intervalo, já tem mais música pra você, então já sabe, continua aqui com a gente, que esse intervalo é rapidinho.

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13: 4:33
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7: E aí, gente, tô de volta aqui com Mais Mais Brasil e pode aumentar o som porque tem sofrência boa chegando. Esse é o Jorge e o Matheus com Cantada Boba.

Batidão em parceria de Matheus e Cauã aqui no Mais Mais Brasil. Agora, deixa eu contar do Belo, viu? Mais uma dívida pro repertório do Belo. Ai, ai, ai. Ele sofreu uma nova condenação da justiça e terá que pagar mais de R$200 mil em indenização. A decisão aconteceu porque o Belo, ele não compareceu a um show que já estava marcado em São Paulo. O caso envolve também uma disputa sobre um bolo comemorativo que seria entregue na ocasião. E essa reviravolta judicial obriga o cantor a arcar com os prejuízos causados pelo cancelamento da apresentação e do tal do bolo. E a gente continua por aqui ao som de Paula Fernandes, Amar de Novo.

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1: Por aqui, o nosso digital tá marcando 5:07.
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1: Legal, né? Tô chegando. Hoje, sexta-feira, 19 de junho, ano 2026. Tá começando por aqui, juntinho comigo, o Sertanejo da 92, né? Finalzinho de tarde com chuva na região noroeste do estado do Paraná. É, e falando nisso, graças a Deus, a previsão que tinha aí no clima tempo de temporal hoje à noite foi-se embora, viu? Graças a Deus, né? Previsão de chuva ainda continua para hoje à noite e amanhã, pela manhã, ainda tem aí a previsão de chuvas para nossa região. Mas, né? Graças a Deus, a previsão aí de temporal que tinha foi-se embora. Mas mesmo assim, é bom ficar atento.

né? Por aqui, o seu programa Sertanejo da 92, começando aqui comigo. Falo do estúdio da Metrô, na Rua Paraná, em Cruzeiro do Oeste. Eu, Luiz Gimenez, e você coladinho numa só sintonia. Então, vem comigo! Olha só, 44-2020-9200 é o nosso WhatsApp. Esse é o mais procurado, mais digitado, mais acionado, é aqui na sua metropolitana, hein? Então não fique de fora. Mande aqui a sua participação também com a gente nesse finalzinho de tarde. Você que ainda tá no trabalho, tudo de bom, né? Tá em casa já de boa. É, na expectativa aí do Jogo do Brasil, hoje tem Brazuca, hein? É, rapaz, Brasil e Haiti, logo mais às 9:30 da noite, viu? Vamos ver o que é que dá, né? E por aqui, a nossa programação, Sertanejo da 92. Deixa eu já mandar um alô aqui pra Elisângela. Tudo bem, Elisângela? Ótima tarde, obrigado pela sintonia. O Eduardo lá de Luanda. Ô, Eduardão, abraço, Eduardo de Luanda. Tudo certo por aí, meu amigo? Isso aí, finalzinho de tarde, acompanhando aqui também a Metropolitana, tudo de bom, viu? Pra você e pra todos aí de Luanda, muito obrigado pela audiência, pela sintonia aqui com a gente. Alô, João Batista, tudo bem, João? Abraço, tudo de bom, obrigado pela sintonia, né? Isso aí, grande abraço pra você também. A Maria Aparecida lá de Pérola, oi Maria, tudo bem? Obrigadão pela sintonia. E pro Zé, ô Zé, tudo certo, meu amigo? Obrigado, hein, pela sintonia aqui na nossa programação também, viu? Vamos junto então, aqui no Sertanejo da 92, 5:09. Ruim de sinal, hein? Tá ruim de sinal aí.

0: dupla Ed Brito e Samuel, você ouviu aqui na programação Romance Rosa. Legal, essa música é do Fagner, né? Regravada aí com Ed Brito e Samuel. Beleza, bacana, hein? Você que tá acompanhando aqui a gente, o Sertanejo da 92. Agora 5:19, tá marcando o digital. Ana Cláudia, tudo bem? Já tendo sua participação, viu? Tá pedindo aqui um Chitão e Chororó, Se For Pra Ser Feliz. Ah, e sim, né? Ouvindo a Metropolitana, melhor ainda, hein? 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Então tá aí. Por aqui o seu programa Sertanejo da 92. Vamos embora. Ana Cláudia tá pedindo aqui a música do Chitão e Chororó, Se For Pra Ser Feliz. Vamos tocar pra ela. Deixa eu mandar uma alô aqui pra nosso ouvinte, a Zenil. Oi, Zenilda Salomão, tudo bem? Lá do Sul Brasileira, já atendo sua participação aí, viu? Abraço, finalzinho de tarde, vai tomando um cafezinho aí da tarde, né? Acompanhando aqui a Metropolitana. Tudo de bom, brigadão pela sintonia aqui na nossa programação, viu? Agora 5:21.
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0: verdade. As melhores para dona Otacília, lá no DR, né? E também para Maria. Tudo de bom para vocês aí, viu? Muito obrigado pela audiência, pela sintonia. Sempre antenadas aqui na Metropolitana. Toda a família lá, né? No DR. Toquei também a música do Christian e Adriel, Atire a Primeira Pedra. E o Chitão e Chororó passou por aqui também, Se For Para Ser Feliz. Que legal, né? Abraço aí, tudo de bom. Agora 5:32. Eu vou com giro comercial e volto daqui nadinha, né? Ah, daqui a pouquinho tem mais música. Ó, tem Teodoro Sampaio já aqui na programação atendendo participação também, viu? Fica ligado, fica ligada. Tudo de bom aí, finalzinho de tarde. Obrigado pela sintonia. Vamos ver como é que tá o jogo Estados Unidos e Austrália. 2-0, hein? Ó, 2-0 para os Estados Unidos. Esse é ainda o primeiro jogo de hoje, né? Às 19 horas tem mais jogo do Grupo do Brasil, hein? E depois às 21 horas tem Brasil e Haiti. À 00h tem jogo também. O Tico vai assistir esse da 00h, né?
1: Ah,
0: o jogo da 00h. É o Paraguai e não sei quem lá.
1: Paraguai e
2: não sei mais quem.
0: Eu vou ver depois.
2: E Brasil o quê?
0: Brasil e Haiti.
2: Haiti!
0: Rapaz! E a gente tá com.
2: Qual que é o placar que você vai arriscar aí?
0: De hoje?
2: É.
0: Jogo de hoje, eu acho que.
2: Como um bom comentarista.
0: Brasil não amarra danado 2-1.
2: 2-1? Não amarra? Por que não amarra?
0: Ah, porque o Brasil tá com as pernas amarradas, né?
2: Se o Entro que jogar, vai dar bom.
0: Ah, bom. Aí muda a figura, né?
2: Ah, isso é bom.
0: Vamos ver. E a gente tá com uma perguntinha no ar aqui, ó.
2: Ah.
0: Quantos jogos o Brasil fará nessa Copa do Mundo?
2: Quantos jogos?
0: É.
2: Todos.
0: Todos?
2: Que for possível, claro, né?
0: Todos, então, 8, né? O mínimo é 3, e a fase de grupo são 3 jogos. Depois vem o mata-mata, né? E se chegar até a final, são 8 jogos. E você que tá ouvindo aqui a Metropolitana, pode responder para mim, tá? Quantos jogos o Brasil fará na Copa do Mundo? Quem responder certo, essa pergunta vai ficar no ar. Se o Brasil passar da primeira fase, né? Se passar da primeira fase,
2: e vai passar,
0: vai ficar no ar até o primeiro jogo só do mata-mata, tá bom? E depois a gente encerra, né, as participações. E se o Brasil continuar, a gente vai fica no aguardo.
2: Aí progrode.
0: Aí a gente fica no aguardo. Aí quem acertar, vamos sortear aqui uma mini cesta básica do Mercado Tradição. Viu?
2: Opa, que beleza.
0: Isso, hein? Aí, ó. Então já tem, bastante. Tem gente respondendo 10 jogos, 9 jogos. Não, gente, não é tudo isso, né? Se o Brasil chegar até a final, são 8 jogos, né?
2: 8 jogos?
0: É, 8 jogos. Do primeiro jogo até o final, né?
2: A fase final.
0: Até o final, até a final. Uhum. Até o último jogo, 8 jogos. Então, às vezes, a pessoa não tá meio por dentro da coisa, né? É. Aí responde meio assim, sei lá, entende?
2: Ô, Luiz.
0: Aí, né?
2: Azar no jogo, sorte no amor também, tá?
0: É. Pode ser que seja. Então tá bom, deixa eu ir com o nosso giro comercial e daqui a pouquinho tem mais participações aqui no nosso 2020-9200, beleza?

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1: Olha por aqui o nosso digital marcando 5:42. Metropolitana. Ligou, ficou, então vem comigo aqui com a nossa programação. Ótima tarde.
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1: Muito bem, vamos seguindo. Alô, Eduardo, lá de Luanda. Tá antenado com a gente. Valeu, Eduardo. Tudo de bom, viu, meu amigo? Obrigado aí pela sintonia. Tá no trabalho, acompanhando aqui a Metropolitana. Beleza. Nadir Trindade no DR. Tudo certo por aí? Finalzinho de tarde, acompanhando aqui a nossa programação também. Valeu, viu, Nadir? Toda a família Trindade, obrigado pela sintonia com a gente. Alô, boa tarde.
5: Oi, Luiz. Oi, boa tarde.
1: Boa tarde.
5: Aqui é a Zenilda da Sul Brasileiro.
1: Zenilda,
5: dois.
1: Tudo bem, Zenilda?
5: Ô, Luiz, eu quero oferecer a programação para todos os ouvintes e para todos meus parentes, minhas colegas, a Edna e o Toninho.
1: Certo.
5: E para todos vocês aí da Napolitana.
1: Então tá bom.
5: A Metropolitana. Eu queria ouvir a música, Luiz, com Teodoro Sampaio, Tapete da Sala.
1: Tapete da Sala.
5: Se você puder me atender aí,
1: agora,
5: ficarei grato, tá bom?
1: Então tá bom. Beleza, hein? Obrigado pela
5: sintonia. Tudo bem, graças a Deus.
1: Ô, que joia.
5: Tchau.
1: Tchau, tchau.
5: Um ótimo final de semana pra
1: você. Obrigado, igualmente pra vocês aí, viu? Pra Zenilda e a família lá do Sul Brasileira 2, Cruzeiro do Oeste. Valeu, hein? Tudo de bom aí. Obrigadão pela sintonia pra ela e pra toda a família também, né? Valeu. Vamos falar com o Zé. Ô, Zé, fala aí, Zé.
6: Luiz, boa tarde. Estamos aqui. Cafezal a Pérola aqui.
1: Opa, tá na rodovia aqui.
6: Tá na estrada, tá na estrada. Curtindo a Metropolitana. Positivo?
1: Positivo, rapaz.
6: Ô, Luiz, hoje é dia, hein?
1: Dia de?
6: Brasilzão, velho.
1: Ah, dia de seleção. É.
6: Aí só fica mais dois jogos pra ele disputar.
1: É nada. Só?
6: Ele não passa do quarto jogo, não, tá?
1: Você tá meio desanimado,
6: hein? Se ele passar desse hoje, só fica mais dois.
1: Ele será, não passa dos... rapaz? Quarto jogo,
6: do então? Quarto ele não passa, eu te garanto.
1: É, então o palpite dele, o Brasil vai até o quarto jogo. Vamos marcar aqui, ver se ele vai, né? Vai estar concorrendo também. Quer dizer, se o Brasil ficar só, né? Nesse primeiro jogo de mata-mata, ele vai estar concorrendo à mini cesta básica lá do Mercado Tradição. Vamos aguardar, viu, Zé? Ei, Zé, um abraço pra ele, pra a Maria Aparecida, o pessoal lá de Pérola. Obrigado pela sintonia, uma ótima noite, hein? Olha só, a Verônica lá de Loanda. Alô, Verônica, para o esposo Kleber Rodrigues, mandando com todo o amor do mundo. Tá pedindo música aqui na nossa programação também. Um abraço, viu, Verônica? Tudo de bom, hein? Obrigado pela sintonia aqui na nossa programação. Isso aí, pra, né, pra Verônica e pra todo mundo lá. Quem mais tá na sintonia? Alô, boa tarde.
3: Boa tarde, Mendes. Tudo bem? Aline Sacamônica, como Aline você está? Tudo bem. Mendes, queria pedir uma música pro Afonso, meu amor. Beijo, meu amor. Te amo. A música é Gustavo Lima, Carta Branca.
1: Carta Branca. Vamos tocar também a Carta Branca do Gustavo Lima, né? Deixa eu mandar um alô aqui pro meu amigo João. Alô, João! O João do Transporte Escolar. Tudo bem, João? O João tá na sintonia, hein? Solera o amarelão aí, viu? No Transporte Escolar de Cruzeiro do Oeste. Valeu, João. Tudo de bom, meu amigo. Obrigado, hein? Pela sintonia aqui na nossa programação. Quem mais, né? Boa tarde, meu amigo. Tamo na escuta. Toca aí pra nós a Memória Esquecida do Milionário José Rico. Olha, quem que tá mandando? O Davi! Ô, Davi! O Davi tá na Ranca do Creme, né? Esticando as tetas da vaca, enchendo os cardeirão com suco da mimosa, lá na Estrada Canelinha. Conhece a Estrada Canelinha, Tico?
7: Não.
1: Não, fica ali perto do Cione, viu? É, entre Cruzeiro e Moarama, né? Bairro Cione. Isso, você conhece a Estrada do Céu? Você tá no caminho, hein? É, rapaz. Agora 5:46, a hora certa aqui da nossa programação. Vamos trazer o Teodoro Sampaio lá pra Zenilda. Isso, atendendo aqui participação no programa. Então baixa a agulha, canta Teodoro Sampaio. Vamos estender o tapete da sala. E o Tonhão já tá tomando a sua caracu, hein? Ei, Tonhão, um abraço.

Rafael Gustavo Lima, Carta Branca. Você ouviu aqui na nossa programação. Teve antes o Teodoro Sampaio, passou por aí também, estendendo o tapete da sala, né? Atendendo aqui participações do programa. Alô, meu amigo Dete, tudo bem? Santista, lá no bairro São José. Também tá antenado com a gente, né? Tudo de bom, viu? Obrigado, hein, pela sintonia aqui da nossa programação, viu? Tudo de bom aí. Agora, 17:07, ao Dete, a Sandra e todos os amigos lá do bairro São José, né? Obrigado, hein, pela sintonia aqui na nossa programação. É o Sertanejo da 92, né? Tudo de bom para vocês aí. Ótima noite, né? E o Dete, né? É, o Dete Santista, rapaz. Vamos ver, falando nisso, como é que tá o jogo aqui, ó. Ainda continua 2-0. Tá acabando o jogo, né? Já aproximando 45 minutos no segundo tempo. 2-0 para os Estados Unidos frente à Austrália. O primeiro jogo de hoje da Copa do Mundo 2026. Viu? Isso aí. É, deixa eu atender aqui o nosso amigo Davi lá da estrada Canelinha. Ele tá pedindo Memória Esquecida do Chitão e Chororó, né? Vamos finalizar aqui também o programa, viu? Isso aí, finalizar o programa com a música Memória Esquecida lá pro Davi, né? De Umarama, estrada Canelinha. Obrigado, hein, pela sintonia aqui com a gente. Obrigado, Deus, por esse programa. Obrigado você, ouvinte metropolitana, você que mandou o seu zap aqui no 20209200. Valeu, hein? A sua participação, a sua audiência aqui comigo. Grande abraço. Amanhã vamos estar por aqui, se Deus quiser, 5 da manhã, ao vivo com o programa Amanhecer Sertanejo. Amanhã é sabadão, né? E para amanhã cedo tem previsão de chuva. Será que o galo amanhã vai começar a cantar moiado, rapaz? Barbaridade, hein? Vamos aguardar, né? Antes, ó, 4 da manhã, tem aqui da Metropolitana o Pé no Barro. E depois, às 5 da manhã, comigo, o Amanhecer Sertanejo. Espero contar e merecer a sua audiência, a sua participação, tá bom? Fica na paz, uma ótima noite e vamos ver o Brasil logo mais, né? Às 9:30, o que é que dá aí o segundo compromisso na Copa do Mundo? Vamos lá, Brasil. 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Vamos meter bola na casinha, né?

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5: 6 e 5.

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1: Ai, agora eu tô chegando pra ficar com você nessa sexta-feira. Eu sou o Luciano Leão, bom demais tá com você mais uma vez por aqui. Vamos juntos, hein? É animação porque tem ele, tem o Torinho. Vem, Torinho, vem. Vamos fazer a hora mais gostosa, a hora que o povo mais dança, né, Torinho? Hoje, sextou. E sextou com o quê, Torinho? Felipe Rodrigo, olha aí. Gustavo Moura e Rafael, eu adoro, Torinho, adoro. Ah, vai ter também Luan Santana? Aí sim, Torinho. Aí o sextou tá do jeito que eu gosto. Bora começar? Michel Teló, primeira de hoje.

0: audiência sempre é a mais animada, né, Torinho? Ah, o Torinho faz questão sempre de mandar só aquelas do agito, aquelas do fervo, né, Torinho? Hoje, ó, daqui a pouquinho, modo rodeio vai ter daqui a pouquinho, vou cobrar, hein?
1: Não saia daí, daqui a pouco a gente volta com muito mais.
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0: 6h30.
1: Que o negócio aqui continua bom demais. Vamos na hora do peão com Guilherme Santiago e Jorge Mateus.

0: armazém e porta-mala. E agora você relembra, ó. Clássica, Chico Mineiro, aqui na versão do Sérgio Reis.
1: Cada vez que me lembro do amigo Chico Mineiro, das viagens que eu fazia, ele era meu companheiro. Sinto uma tristeza, uma vontade de chorar, lembrando daqueles tempos que não mais vão de voltar. Apesar de eu ser patrão, eu tinha no coração o amigo Chico Mineiro, caboclo bom, decidido, na viola dolorido, que era peão dos boiadeiros. 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

0: Gustavo Lima.
1: Ah, eu não acredito, Torinho, fechou a festa de hoje. Por hoje a gente tá encerrando, mas foi uma delícia esse negócio aqui, hein, Torinho? Foi bom demais, foi do jeitinho que a gente gosta. Amanhã nós vai voltar, não vai não? Vamos voltar amanhã, vamos fazer a festa, o povo todo reunido por aqui. Manda beijo, beijão, meu povo.
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0: Senado.
1: Em Brasília, 19 horas.
2: Está no ar a Voz do Brasil. As notícias do governo federal que movimentaram o país no dia de hoje.
3: Olá, boa noite.
1: Boa noite para você que nos acompanha em todo o país.
3: Sexta-feira, 19 de junho de 2026.
1: Vamos ao destaque do dia: redução do analfabetismo.
3: Pela primeira vez na história, a população com mais de 15 anos que não sabe ler e escrever é menor que 5%.
1: Metade do total de analfabetos é idosa, sendo que também pela primeira vez há menos mulheres que homens nessa condição. Gabriela Noronha.
4: Para fortalecer a educação de jovens e adultos e combater o analfabetismo no Brasil, em 2024, o MEC lançou um pacto nacional que aumenta as vagas nessa modalidade de ensino nos sistemas públicos.
3: E ainda, em Minas Gerais, presidente Lula anuncia investimentos em hospital de referência para o tratamento de câncer em Belo Horizonte.
1: E em novo hospital universitário de São João del Rei, para atendimento de média e alta complexidade, que vai beneficiar 54 municípios.
3: Você vai ouvir também combate às apostas ilegais.
1: Decreto assinado pelo presidente Lula vai permitir bloqueio de bens das bets irregulares e destinação do dinheiro para o Fundo de Segurança Pública. Graziele Bezerra.
5: Segundo o Ministério da Justiça e Segurança Pública, ao todo, 25 milhões de brasileiros apostam nessas plataformas, sendo que um a cada quatro deles aposta todos os dias.
3: Hoje, na apresentação da Voz do Brasil, eu, Mariana Jungmann e Luciano Seixas.
1: E acompanhe a gente ao vivo, acesse radiogov.ebc.com.br ou o canal Gov na sua TV aberta.
3: A taxa de analfabetismo no Brasil caiu para menos de 5%, a menor da série histórica.
1: O índice de pessoas que não sabem ler e escrever é maior entre os idosos com mais de 60 anos.
3: Políticas como o Pacto Nacional para a Educação de Jovens e Adultos vem ajudando a reduzir ainda mais essa taxa no Brasil.
4: Na mesa, cadernos e lápis. No coração, sonhos que resolveram sair da gaveta. Aos 61 anos, a cearense Maria do Socorro não perde uma aula no Centro de Educação de Jovens e Adultos no Distrito Federal. Ela teve que trabalhar desde muito cedo e não aprendeu a ler e a escrever, mas decidiu voltar à sala de aula por meio do EJA. E hoje divide o tempo entre as lições e as faxinas que faz para ganhar a vida. A cada nova palavra que ela aprende, é um mundo novo que se abre.
6: Toda pra que eu vejo, eu tô lendo. Vou no mercado, aí eu vejo o preço das coisas, aí eu fico lendo.
4: Assim como Maria do Socorro, milhares de brasileiros têm vencido a luta contra o analfabetismo. Segundo novos dados do IBGE, em 2025, o Brasil tinha 8 milhões e 400 mil analfabetos com 15 anos ou mais, o que representa uma taxa de analfabetismo de 4,9%. O ministro da Educação, Leonardo Barchini, destacou que é o melhor resultado da série histórica.
7: Pela primeira vez na história, nós atingimos na população de mais de 15 anos menos de 5% de analfabetos no Brasil. E sabe que a Unesco fala disso? Sabe que os organismos internacionais falam disso? Falam que um país, quando atinge menos de 5% de adultos analfabetos, ele está encaminhado para a erradicação do analfabetismo.
4: Segundo o IBGE, a população com 60 anos ou mais representava mais da metade do total de analfabetos em 2025. E entre os idosos,

0: No Brasil, em 2024, o MEC lançou um pacto nacional que aumenta as vagas nessa modalidade de ensino nos sistemas públicos. A professora do EJA, Ana Isabel Lopes, ressalta que, apesar das limitações, os alunos buscam a superação e o aprendizado.
1: A sede maior é essa: eu quero aprender a ler, escrever e eu quero fazer contas. E aí a gente, dentro desse universo, a gente vai apresentando um outro mundo, né? Outras discussões.
0: O Pacto Nacional pela Superação do Analfabetismo prevê mais de 3 milhões de novas matrículas no EJA. E o investimento total deve ser de 4 bilhões de reais até 2028. Reportagem Gabriela Noronha.
2: E o novo piso salarial dos professores da educação básica já está definido. Será de R$ 5.130,63.
3: Um reajuste de 5,4% em relação ao valor que estava em vigor, garantindo ganho real acima da inflação.
2: O decreto foi assinado pelo presidente Lula e publicado hoje no Diário Oficial.
3: Segundo a legislação vigente, a atualização anual do piso não pode ficar abaixo da inflação acumulada.
2: E os profissionais contratados por tempo determinado também estão entre os beneficiários do piso salarial nacional.
3: As inscrições para o Sisu Mais acabam hoje, mas os estudantes ainda têm algumas horas para aproveitar essa oportunidade.
2: O sistema aproveita notas de quem fez o último Enem, mas não foi selecionado no primeiro semestre para uma nova seleção de vagas remanescentes em universidades de todo o país.
3: E as notas de corte já foram divulgadas, o que ajuda a escolher cursos com mais chance de passar.
4: O Ministério da Educação divulgou as primeiras notas de corte parcial do Sisu Mais, uma etapa complementar do Sistema de Seleção Unificada, Sisu, que vai ofertar eventuais vagas disponíveis em instituições públicas de educação superior. A nota de corte pode ser consultada diretamente nas páginas do Sisu Aluno e do Sisu Vagas ou por meio da Central de Atendimento do MEC pelo telefone 0800-61-61-61. Ao todo, 34 instituições públicas de educação superior decidiram destinar vagas para o Sisu Mais. Estão sendo ofertadas 9.436 vagas em 532 cursos. A nota de corte deve ser utilizada pelo candidato apenas como uma referência da situação em que se encontra para concorrer à vaga selecionada, não sendo uma garantia de seleção. E atenção, o estudante que obtiver no mínimo 650 pontos na média das 5 provas do Enem está apto a participar do PEDME Licenciaturas caso se inscreva para um curso presencial de licenciatura e seja selecionado. Quem entrar no programa vai ganhar bolsa mensal de R$ 1.050 desde o ingresso até a conclusão do curso. Para mais informações, acesse as redes sociais do Ministério da Educação ou portalgov.br/MEC. Reportagem Júlio César de Oliveira.
2: Melhorar a qualidade do atendimento dos futuros médicos e garantir a regulação dos cursos de medicina.
3: Esses são os objetivos de uma medida provisória assinada hoje pelo presidente Lula, que torna obrigatória a aprovação no ENAMED, o Exame Nacional de Avaliação da Formação Médica, para obter o diploma e o registro profissional.
2: A medida vale apenas para novos alunos que ingressarem nos cursos de medicina.
5: Estudantes de medicina deverão obrigatoriamente ser aprovados no ENAMED, o Exame Nacional de Avaliação da Formação Médica, para obter o diploma e exercer a profissão. O ENAMED também vai substituir a prova teórica do Revalida, exame aplicado a médicos formados no exterior que querem validar o diploma no Brasil. As mudanças estão previstas em uma medida provisória assinada pelo presidente Lula durante a inauguração do Hospital Universitário da Universidade Federal de São João del Rei, em Divinópolis, Minas Gerais. Em entrevista coletiva nesta sexta-feira, a secretária de Regulação e Supervisão da Educação Superior do MEC, Marta Abramo, afirmou que a nova política tem como objetivo melhorar a qualidade da formação médica e fortalecer a supervisão dos cursos.
6: Isso agora vem reforçado na própria medida provisória no texto e vai ter um reforço legal, né, de que um dos objetivos do ENAMED é exatamente auxiliar na avaliação, regulação e supervisão dos cursos de graduação de medicina. Isso está em perfeito perfeita consonância com o nosso Sistema Nacional de Avaliação. O resultado dos desempenhos podem constituir o referencial básico dos processos de regulação e supervisão da educação superior.
5: Com a medida, cada estudante deverá participar do ENAMED duas vezes, a primeira ao final do quarto ano do curso, para ajudar a identificar dificuldades e permitir que as instituições façam os ajustes necessários. E a segunda prova será no último ano da graduação. Nesta última etapa, a aprovação

0: O exame será obrigatório para que o formado possa se inscrever no Conselho Regional de Medicina, o CRM, e exercer legalmente a profissão. A exigência não vale para quem já está cursando medicina, apenas para quem entrar após a publicação da medida provisória. Para o secretário de Gestão do Trabalho e da Educação na Saúde do Ministério da Saúde, Felipe Proenço, a mudança é uma reivindicação das entidades médicas e responde a uma preocupação da população.
1: Traz essa grande preocupação com a qualidade da formação médica, com quem está atendendo a pessoa, de como que a pessoa que está sendo atendida vai poder saber sobre a qualidade da formação desse profissional. Para isso, foi fundamental estar ouvindo a população, estar ouvindo um clamor da sociedade que acha importante que tenha uma prova que avalia a qualidade da formação médica, e é exatamente isso que a medida provisória está apresentando, ouvindo essa preocupação, esse clamor.
0: O Enamed foi criado em 2025. Na primeira edição, 32% das escolas médicas do país tiveram a avaliação considerada insatisfatória. 33% dos estudantes concluintes não atingiram o nível mínimo de proficiência esperado. O exame será realizado duas vezes por ano pelo INEP, o Instituto Nacional de Estudos e Pesquisas Educacionais Anísio Teixeira, nos municípios que têm cursos de medicina. A edição de 2026 está com inscrições abertas até 29 de junho. As provas serão aplicadas no dia 13 de setembro. Reportagem Jéssica Gonçalves.
2: E o presidente Lula também anunciou hoje em Minas Gerais um pacote de investimentos em saúde com foco na ampliação do atendimento pelo SUS.
3: Foi inaugurado um novo hospital da Universidade Federal de São João del Rei, que vai beneficiar 1 milhão de pessoas em 54 cidades.
4: O Hospital da Universidade Federal de São João del Rei será referência em assistência à saúde, ensino e pesquisa. É o primeiro da região oeste de Minas Gerais totalmente destinado ao SUS. O hospital terá capacidade de atendimento de média e alta complexidade e vai beneficiar mais de 1 milhão de pessoas de 54 municípios. O presidente da Rede HU Brasil, que administra hospitais universitários federais, Arthur Chioro, detalhou como será a estrutura da nova unidade de saúde.
5: Esse hospital, que já está atuando, já tem paciente internado, vai ter 198 leitos. Desses 198 leitos, 55 serão de terapia intensiva. Nós teremos todas as principais especialidades clínicas, cirúrgicas, pediátricas.
4: O governo do Brasil vai investir 341 milhões de reais por ano no hospital universitário, além de 85 milhões de reais para a compra de equipamentos e mobiliários médico-hospitalares. Durante a inauguração, o presidente Lula falou sobre a importância de investimentos para a saúde e educação.
6: Nós estamos criando 40 e poucos hospitais universitários, e nós estamos fazendo mais investimento do que já foi feito em qualquer momento da história desse país na da saúde, por uma simples razão. Por uma simples razão, a Constituição brasileira diz que todos nós somos iguais perante a lei. Então o povo pobre tem que ter direito à mesma médica que o presidente da República tem.
4: Pela manhã, em Minas Gerais, Lula também anunciou investimentos para o Hospital Luxemburgo, em Belo Horizonte, referência no tratamento contra o câncer. A unidade, que pertence ao Instituto Mário Pena, passou a atender 100% pelo SUS e recebeu investimentos de 89 milhões e 300 mil reais, além de um acelerador linear para radioterapia e um equipamento de cirurgia robótica pelo Agora Tem Especialistas. O programa, que tem como principal objetivo reduzir fila de espera na saúde a partir de consultas, cirurgias e equipamentos, como ressaltou o ministro da Saúde, Alexandre Padilha.
7: E eu, para resumir o que é o Agora Tem Especialistas, ele é exatamente o que nós estamos vendo aqui. É a maior mobilização da história do SUS, tanto da rede pública quanto da rede privada do nosso país, para que a gente reduza o tempo que as pessoas esperam nas filas do SUS para fazer uma cirurgia, um exame, para começar o tratamento do câncer.
4: Em Divinópolis também foram entregues veículos para transporte de pacientes pelo novo PAC Saúde e pelo programa Caminhos da Saúde. Em Minas Gerais, já foram selecionados 314 veículos entre vans, micro-ônibus e ambulâncias com investimentos superiores a 127 milhões de reais. De Divinópolis, em Minas Gerais, Luciana Colares de Holanda.
2: E o governo do Brasil também está investindo para promover o cuidado, fortalecer a assistência e reduzir riscos no Sistema Único de Saúde.
3: Para isso foi criada a Política Nacional de Qualidade e Segurança do Paciente, com o objetivo de dar mais qualidade no atendimento aos pacientes.
8: Segurança, qualidade e acolhimento no atendimento à saúde. Para reforçar esse cuidado no SUS, o governo do Brasil instituiu a Política Nacional de Qualidade e Segurança do Paciente. A medida busca prevenir falhas, aprimorar a comunicação entre as equipes e oferecer uma assistência cada vez mais segura e humanizada, explica Luísa Bezerra Frazão, coordenadora-geral de atenção hospitalar do Ministério da Saúde.
9: A gente traz o paciente como centro do cuidado, esse é o maior ganho que a política ela faz menção, né, que o paciente, além dos direitos, ele tem deveres e ele deve ser olhado nas suas peculiaridades, na sua individualidade.
8: Entre as ações prioritárias estão a identificação correta do paciente, a prevenção de infecções, o uso seguro de medicamentos e a melhoria da comunicação entre as equipes de saúde. A política também incentiva o monitoramento de falhas para que os erros sejam compreendidos e não voltem a acontecer. A médica Cláudia Mello, do Núcleo Estadual de Gestão Estratégica de Segurança do Paciente do Rio de Janeiro, destaca a tecnologia no processo de cuidados.
10: Com a vinda da tecnologia, do avanço, da melhoria dos cuidados, essa reorganização teve que ser feita. É ampliar o engajamento do paciente no seu cuidado. Esse é o principal modelo que a gente quer desde sempre. O paciente entender que ele é o dono do seu cuidado, que ele tem que participar, se envolver na sua rotina de atendimento.
8: A implementação dessa política vai atender ações estratégicas a diferentes contextos de atenção à saúde, incluindo a atenção primária, a atenção hospitalar, os serviços de urgência e emergência e a atenção domiciliar. Reportagem Pablo Mundim.
2: Uma medida provisória assinada hoje pelo presidente Lula e será um passo a mais para a redução das filas por liberação de benefícios do INSS.
3: Ela reduz de 45 para 30 dias o prazo para a inclusão de processos administrativos e serviços no programa de gerenciamento de benefícios.
11: O governo federal reduziu de 45 para 30 dias o prazo para acelerar a análise de processos acumulados no INSS. Agora, os pedidos parados há pelo menos um mês entram direto no Programa de Gerenciamento de Benefícios. O PGB prevê o pagamento de bônus para os servidores do INSS por análises extras que eles realizarem além da sua capacidade ordinária. A medida não gera custos adicionais para os cofres públicos. A presidente do INSS, Ana Cristina Silveira, explica as vantagens da nova regra.
12: Com a norma publicada pelo governo do Brasil, os processos que estiverem há mais de 30 dias aguardando análise poderão ser incluídos no PGB, programa que reforça nossa capacidade de atendimento. Estamos utilizando os recursos já previstos para tornar o atendimento mais ágil, reduzir o tempo de espera e garantir que os direitos da população sejam reconhecidos com mais eficiência.
11: Com a mudança, a expectativa do governo é beneficiar de imediato mais de 100 mil cidadãos que aguardam uma resposta da Previdência Social. A nova regra já está em vigor em todo o país. Reportagem Pedro Sardinha.
2: 25 milhões de brasileiros têm usado plataformas ilegais de apostas online, as chamadas bets, e um quarto deles jogam nelas todos os dias.
3: Para conter o avanço desse mercado irregular, foi assinado hoje pelo presidente Lula um decreto que garante o bloqueio de recursos financeiros dessas empresas.
2: E destina recursos a ações de prevenção e combate à criminalidade. Um decreto assinado nesta sexta-feira pelo presidente Lula aumenta a rigidez contra o mercado de apostas ilegais, garantindo mais efetividade no bloqueio de bens e recursos de agentes que operam fora da lei. De acordo com o ministro da Fazenda, Dario Durigan, ao identificar apostas ilegais, a Secretaria de Prêmios e Apostas vai notificar as instituições financeiras para que bloqueiem em até 24 horas os valores existentes e interrompam novas transações.
13: A partir de agora, com o decreto do presidente regulamentando a lei antifacção, uma notificação, um auto, um novo documento que vai ser apurado pela SPA, vai ser enviado diretamente aos bancos e às instituições financeiras, com ciência do Banco Central. A obrigação legal passa a valer e a instituição financeira tem que bloquear todas as contas que ela tiver identificado por onde passou recurso dessas bets ilegais.
2: Cumprido o devido processo, os recursos bloqueados serão destinados ao Fundo Nacional de Segurança Pública, contribuindo para o financiamento de ações de prevenção e combate à criminalidade. Segundo o Ministério da Justiça e Segurança Pública, as bets ilegais representam entre 41% e 51% das plataformas que operam na legalidade. Ao todo, 25 milhões de brasileiros apostam nessas plataformas, sendo que um a cada quatro deles aposta todos os dias. Por isso, o ministro da pasta, Wellington César Lima e Silva, considera importante a iniciativa de conter as ações criminosas em sites ilegais.
14: Não é trivial esse esforço que o governo federal faz, antes, pelo contrário, ele é muito robusto e complementar de tantas outras iniciativas que estão sendo adotadas. Esse é um largo passo nesse combate às bets ilegais.
2: Desde outubro de 2024, o governo do Brasil vem desenvolvendo medidas para combater o jogo ilegal e o endividamento das famílias. Uma delas foi a exclusão dos beneficiários de programas sociais dessas plataformas. Além disso, o Ministério da Fazenda criou o botão de autoexclusão, em que o próprio cidadão pede voluntariamente para ser excluído de qualquer cadastro de casas de apostas. Quase 700 mil pessoas já utilizaram a ferramenta. Em outra frente, cerca de 50 mil sites ilegais já foram bloqueados pela Anatel. 780 perfis e 306 publicações que promoviam apostas irregulares, além de 190 aplicativos não autorizados, foram retirados do ar. Reportagem Graziele Bezerra.
3: Pequenos negócios já renegociaram mais de 15 bilhões de reais por meio do novo Desenrola Brasil, programa de renegociação de dívidas do governo federal.
2: Além das empresas, o programa também tem modalidades voltadas para pessoas físicas e produtores rurais.
3: Considerando todas elas, o novo Desenrola Brasil já contabiliza mais de 1 milhão de operações contratadas.
2: As renegociações de dívidas envolvem descontos de até 90%, juros reduzidos e a possibilidade de uso do FGTS para quitação de débitos de pessoas físicas.
3: O ministro do Empreendedorismo, da Microempresa e da Empresa de Pequeno Porte, Paulo Pereira, destaca os principais resultados alcançados em menos de 2 meses.
15: São mais de 1 milhão de dívidas que foram negociadas, mais de 18 bilhões de reais emprestados, o que fez com que 912 mil operações de pessoas físicas fossem resolvidas pelo Desenrola. Quando a gente olha para as pessoas jurídicas, os números também são incríveis, são mais de 120 mil operações. 15 bilhões de reais emprestados para que as empresas saiam da dívida cara, dos juros altos, da negativação e possam limpar os seus nomes, investir e contratar mais.
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2: Após 15 anos da primeira Conferência Nacional de Arquivos, o Brasil volta a discutir o papel estratégico da preservação documental.
3: A conferência já realizou encontros em quase todos os estados e discute as propostas para uma nova política para o setor.
17: Os debates envolvem temas como preservação digital, acesso à informação,
8: proteção de dados e os desafios das novas tecnologias para a memória pública. Os debates também abordam capítulos importantes da história brasileira, como acesso a documentos sobre a escravização da população negra, a preservação dos arquivos da ditadura militar e ações voltadas à memória e à reparação histórica. Temas que reforçam o papel dos arquivos na garantia do direito à verdade e à construção da cidadania, disse a ministra da Gestão e da Inovação em Serviços Públicos, Esther Dweck.
17: Arquivos são estruturas fundamentais para garantir direitos no presente e construir perspectivas de futuro. São infraestruturas estratégicas de informação, indispensáveis ao funcionamento do Estado, voltado para a sua sociedade e especialmente ao fortalecimento da democracia.
8: O debate percorreu 24 estados e mobilizou mais de 2.500 participantes de todo o país. Agora, 500 delegados e convidados vão construir propostas para orientar as políticas públicas do setor. Reportagem Pablo Mundim.
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3: Fique agora com as notícias do Poder Judiciário e do Congresso Nacional. Boa noite, bom fim de semana.
2: A gente volta na segunda. Boa noite.
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19: STF vai julgar a validade do sistema de cotas em processo seletivo interno da universidade.
20: STJ decide que pagamento de dívida que motivou a ação de despejo não impede rescisão de contrato de aluguel por atrasos durante o processo.
19: Eleições 2026. 7 estados já solicitaram apoio das Forças Armadas para a atuação no primeiro turno.
20: Boa noite, eu sou Marcela Luiza.
19: Eu sou Walter Lima.
20: Supremo Tribunal Federal vai decidir se é constitucional a aplicação do sistema de cotas em processo seletivo interno de universidade quando os candidatos já se submeteram à ação afirmativa para ingressar na instituição.
19: A tese a ser definida pelo STF deverá ser aplicada aos casos semelhantes em todo o país. Marcelo Della Libera.
21: Ao se manifestar pela repercussão geral do tema, o presidente do Supremo Tribunal Federal, ministro Edson Fachin, ressaltou que em diversos precedentes, a corte decidiu que a política de cotas é um instrumento legítimo de concretização da igualdade material. O caso em exame, contudo, apresenta contornos ampliados sobre o tema, pois consiste em definir se a extensão da ação afirmativa aos processos seletivos internos destinados à progressão acadêmica é indispensável à preservação do princípio da igualdade material.
20: Diante de ação de despejo por falta de pagamento, inquilino pode quitar dívida e assim manter o contrato.
19: Mas para o STJ, se houver atrasos reiterados ao longo do processo, pode haver a rescisão. A ministra Nancy Andrighi foi a relatora. Fátima Uchoa.
22: Uma ação de despejo foi julgada improcedente pelo fato de os débitos terem sido quitados antes da citação. Já o Tribunal de Justiça do Distrito Federal reconheceu que o inquilino manteve inadimplência reiterada, pagando com atraso os aluguéis vencidos ao longo do processo. No STJ, a terceira turma manteve esse acórdão, considerando que a possibilidade de quitar a dívida e impedir o despejo é uma chance que a lei dá ao inquilino de boa fé e não deve servir como meio para proteger a inadimplência contínua.
20: 7 estados já solicitaram apoio das Forças Armadas para atuação no primeiro turno das eleições.
19: O anúncio foi feito por Murilo Salmito, secretário-geral da presidência do TSE. Fábio Ruas.
23: Os pedidos ainda precisam ser aprovados pelo plenário do TSE para então serem encaminhados à presidência da República. Desde 1994, as Forças Armadas transportam urnas e equipamentos para as eleições, além de ajudar no deslocamento de servidores da Justiça Eleitoral. O objetivo é garantir o voto de quem mora em locais de difícil acesso.
20: A segunda etapa da itinerância Cidadania Aqui com Você começa amanhã na comunidade indígena Espírito Santo, em Oiapoque, no Amapá.
19: A iniciativa é do Conselho Superior da Justiça do Trabalho, Rafael Silva.
0: Depois de passar 2 dias na aldeia Manga, a itinerância Cidadania Aqui com Você foi para a aldeia Espírito Santo para oferecer os serviços ao longo do fim de semana. As equipes que ficarão no local esses dias montaram hoje mesmo a estrutura, porque amanhã, logo cedo, o mutirão começa o atendimento aos indígenas. Eles vão ter acesso de graça desde a emissão de documentos, concessão de benefícios sociais, soluções de questões trabalhistas, até capacitações e atendimento de saúde. Os atendimentos vão das 8 da manhã às 6 da tarde.
20: 6 pessoas são condenadas por desvio de mais de R$800 mil de verbas do SUS.
1: A ação foi movida pelo MPF. Vanessa Pereira.
5: Segundo a sentença, os réus faziam parte de um esquema criminoso de desvio de recursos públicos do SUS no município de Barra do Piraí, no Rio de Janeiro. Investigações mostraram que o grupo realizava transferências irregulares de verba do Fundo Municipal de Saúde para contas bancárias de terceiros e empresas, sem a realização de um processo formal de ordenação de despesas ou justificativa administrativa. Os 6 envolvidos foram condenados por peculato e crimes de responsabilidade, com penas que variam entre 6 e 19 anos de prisão, além de multas individuais, ressarcimento dos valores desviados e perda do cargo público. Ainda cabe recurso da decisão.
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20: Uma boa noite.
1: Bom fim de semana e até segunda-feira.
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1: Eu sou Ricardo Nakaoka e estes são os destaques de hoje do Jornal do Senado, que começa agora. Sancionado o piso salarial de R$5.130 para professores da educação básica. Proposta garante exame para diagnóstico do autismo no SUS. Regulamentação da profissão de cuidador de pessoa com deficiência vai a plenário. Boa noite. Mais de 2 milhões de professores da educação básica terão um novo piso salarial a partir desse ano. O governo sancionou o reajuste para R$ 5.130, um aumento de 5,4%. A nova lei também cria uma regra permanente para a correção anual dos valores, com base na inflação e no crescimento das receitas do Fundeb. Relatora da proposta, a senadora professora Dorinha Seabra, afirma que a medida traz mais previsibilidade para gestores e professores e reforça a valorização de uma carreira essencial para a qualidade da educação no país.
2: O piso do professor, ele é a primeira estrutura de valorização e de organização da carreira. A partir do piso que as carreiras podem e devem se organizar. Não tem educação pública de qualidade se nós não tivermos professores e professores bem valorizados e respeitados.
1: E muitas vezes, estudantes com altas habilidades ou superdotação enfrentam dificuldades para ter suas necessidades educacionais reconhecidas e atendidas. Para garantir mais inclusão e desenvolvimento desses talentos, foi sancionada a Política Nacional voltada a esse público. Os detalhes com a repórter Patrícia Oliveira.
3: A Política Nacional para Estudantes com Altas Habilidades ou Superdotação apoia a identificação precoce e o desenvolvimento dos alunos no sistema educacional brasileiro. A lei cria também um cadastro nacional desses estudantes e prevê estratégias como o enriquecimento curricular, aceleração parcial em áreas específicas do conhecimento e a aceleração integral da trajetória escolar, de acordo com as necessidades de cada aluno. O texto relatado pela senadora professora Dorinha Seabra, do União do Tocantins, também prevê a formação especializada de profissionais da educação para receber esses estudantes.
4: Essa é uma forma de garantir e respeitar as diferenças para que elas não se tornem barreiras para que essas crianças e jovens permaneçam nas nossas escolas.
3: A nova lei autoriza ainda a criação de centros de referência especializados para apoiar estudantes, famílias e professores.
1: Identificar o transtorno do espectro autista nos primeiros anos de vida pode fazer diferença no desenvolvimento e na qualidade de vida das crianças. Para ampliar o acesso ao diagnóstico precoce, avançou no Senado um projeto que obriga o SUS a oferecer exames específicos. A proposta obriga o SUS a oferecer, de forma integral e prioritária, exames especializados para identificar o transtorno do espectro autista. Entre eles estão BERA, exame que avalia como os estímulos sonoros são transmitidos pelo nervo auditivo até o tronco cerebral, a ressonância magnética e o eletroencefalograma, além de avaliações clínicas multiprofissionais. A proposta busca reduzir as barreiras de acesso ao diagnóstico, garantir intervenções mais cedo e fortalecer a inclusão e o desenvolvimento de crianças, adolescentes e demais pessoas com TEA. A senadora Damaris Alves, do Republicanos do Distrito Federal, leu o relatório favorável do senador Flávio Arnes, do PSB do Paraná, destacando as vantagens para a população. O projeto foi apresentado por Flávio Bolsonaro, do PL do Rio de Janeiro, e agora segue para a votação final na Comissão de Assuntos Sociais.
5: A relação entre diagnóstico precoce e proteção do paciente é evidente, pois a identificação rápida funciona como defesa contra negligências e formas de violência institucional.
1: E seguiu para o plenário do Senado, com pedido de urgência para a votação, o projeto que regulamenta a profissão de cuidador de pessoa com deficiência. A proposta recebeu o aval da Comissão de Assuntos Sociais. Repórter Marcela Diniz.
6: De acordo com o projeto aprovado na Comissão de Assuntos Sociais, o cuidado profissional de pessoa com deficiência deve ser feito por maior de 18 anos, sem antecedentes criminais e com assistência integral, o que inclui atenção à saúde, alimentação, higiene pessoal, recreação, ao lazer e à cultura. A violação de direito ou garantia configura hipótese de demissão por justa causa. Para a relatora da proposta, senadora Damaris Alves, do Republicanos do Distrito Federal, A atual falta de regras mínimas para o desenvolvimento da atividade, além de expor as pessoas com deficiência a riscos concretos de negligência, abuso ou violação de direitos, contribui para a invisibilidade e, consequente, desvalorização dos cuidadores.
7: É fundamental para a inclusão desses profissionais e dos serviços que eles prestam na estruturação dos serviços de saúde, cuja relevância se acha em evidente expansão e que deve absorver parcela cada vez mais expressiva da população economicamente ativa nos próximos anos.
6: O projeto que regulamenta a profissão de cuidador de pessoa com deficiência é de iniciativa da deputada Laura Carneiro, do PSD do Rio de Janeiro, e seguiu com pedido de urgência para votação no plenário.
1: O Senado deve iniciar a análise de um projeto que garante o pagamento de seguro-desemprego na entressafra do açaí para trabalhadores portuários avulsos que tenham como profissão principal a movimentação de cargas desse fruto em portos da Amazônia Legal. O benefício de um salário mínimo será devido por 3 meses no período entre o fim de uma colheita e o início da próxima. Os detalhes com o repórter Alexandre Campos.
8: Pelo projeto, o benefício será pago apenas para quem comprovar o exercício da atividade e for registrado no órgão gestor de mão de obra, uma espécie de associação dos portuários avulsos. Não terá direito quem já receber seguro-desemprego referente a outra atividade, pescador artesanal inclusive, ou benefício previdenciário ou de prestação continuada, exceto pensão por morte e auxílio acidente. Autor da proposta, o senador Randolph Rodrigues, do PT do Amapá, citou a importância da cadeia do açaí nos estados da Amazônia Legal, inclusive na geração de renda.
9: O açaí é um dos principais produtos da Amazônia, é um dos principais produtos do Amapá. O Amapá, em especial, é o principal exportador, um dos principais exportadores de açaí do país, e é onde tem, já por estudos da Embrapa, o açaí com melhor qualidade, maior diversidade de cultura. Como temos safras entre safras de açaí, é essa a necessidade desse projeto que apresentamos.
8: O projeto ainda prevê o cruzamento de informações de bancos de dados de órgãos públicos federais para verificação dos requisitos de concessão e manutenção do benefício. O pagamento será cancelado se identificada fraude ou recebimento de renda que impeça sua acumulação.
1: E com a alta do preço dos combustíveis, agravada pelos conflitos no Oriente Médio, o governo federal liberou uma nova ajuda ao setor aéreo. Uma medida provisória que agora será analisada pelo Congresso Nacional garante até 8 bilhões de reais em empréstimos para as companhias aéreas nacionais, com recursos do Fundo Nacional de Aviação Civil. A expectativa é reduzir o impacto dos custos operacionais e preservar a oferta de voos. O financiamento terá juros de 4% ao ano e prazo de pagamento de até 5 anos. A medida ainda precisa ser analisada pelo Congresso Nacional no prazo de 120 dias. Se for aprovada, o texto será convertido em lei.
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1: Com edição de Paula Groba e trabalhos técnicos de João Lira, o Jornal do Senado fica por aqui. Acompanhe agora as notícias do Tribunal de Contas da União e da Câmara dos Deputados. Boa noite e um bom fim de semana.
11: Minuto do TCU.
12: O Tribunal de Contas da União avaliou as ações do governo para combater golpes digitais que utilizam a identidade de órgãos públicos. São fraudes em que criminosos se passam por instituições públicas para enganar cidadãos por e-mail, aplicativos de mensagens e outros canais digitais. A auditoria apontou falta de coordenação entre as organizações responsáveis pela prevenção e resposta aos crimes. Para o TCU, não existe uma estratégia integrada para enfrentar o problema e proteger a população. Isso dificulta a identificação de riscos e pode aumentar a exposição da população a golpes. O tribunal fez recomendações para melhorar a articulação e ampliar as ações de prevenção e conscientização. Saiba mais em tcu.gov.br.
11: 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Jornal Câmara dos Deputados.
13: Câmara cria política para pessoas com transtorno do neurodesenvolvimento.
14: Plenário dispensa licitação para SUS comprar medicamentos da Hemograss.
13: Deputados aprovam a regulamentação da profissão do psicopedagogo.
14: Boa noite. Os deputados aprovaram um projeto de lei que regulamenta o exercício profissional da psicopedagogia. A repórter Luciana Vieira tem os detalhes da proposta.
15: Uma proposta aprovada pela Comissão de Constituição e Justiça da Câmara regulamenta o exercício profissional da atividade de psicopedagogia em todo o território nacional. De acordo com a proposta, poderão exercer a atividade os titulares de diploma de graduação em psicopedagogia ou aqueles formados em pedagogia, psicologia, fonoaudiologia e licenciaturas que concluírem especialização na área com carga mínima de 600 horas ou 80% da carga prevista no prazo de até 60 meses após a publicação da lei. Também ficam autorizados profissionais com qualquer graduação que tenham concluído especialização em psicopedagogia de no mínimo 360 horas antes da publicação da norma, além de pessoas que comprovarem atuação na área por pelo menos um ano, desde que obtenham graduação ou especialização em até 5 anos. Diplomas estrangeiros revalidados também serão aceitos. O texto assegura ainda que profissionais que já ocupam cargos ou funções de psicopedagogo em instituições públicas ou privadas poderão continuar exercendo suas atividades. Tanto os cursos de graduação em psicopedagogia quanto as especializações com carga mínima de 600 horas devem contar com estágio prático supervisionado como requisito para o exercício profissional. A regra, porém, não valerá para estudantes que já estiverem matriculados antes da entrada em vigor da lei. O texto aprovado detalha as funções do psicopedagogo em diferentes contextos. Em instituições educacionais, o profissional poderá atuar no enfrentamento de problemas de aprendizagem, colaborar com a formulação de políticas e orientações pedagógicas, apoiar processos de inclusão de estudantes com deficiência ou dificuldades de aprendizagem e desenvolver ações preventivas. Em ambientes clínicos, consultórios e hospitais, caberá ao psicopedagogo realizar diagnóstico de dificuldades de aprendizagem, intervir e acompanhar indivíduos com essas dificuldades, aplicar métodos e instrumentos específicos, prestar consultoria, elaborar relatórios e orientar cursos e serviços na área. O texto também prevê o encaminhamento a outros profissionais quando necessário. A proposta estabelece ainda que o psicopedagogo deve manter sigilo sobre informações obtidas no exercício da atividade. O compartilhamento de dados só poderá ocorrer com outros profissionais envolvidos no atendimento e igualmente submetidos ao sigilo. O descumprimento dessa regra poderá resultar em sanções civis e penais. Durante a votação, o deputado Patrus Ananias, do PT de Minas Gerais, disse que a psicopedagogia é o encontro da educação com a psicologia.
16: Então, de uma forma amorosa, de uma forma pedagógica, as nossas professoras, os nossos professores, devidamente capacitados na formação da psicopedagogia, podem trabalhar essas duas dimensões da educação, do aprendizado, da abertura do conhecimento para novos horizontes e novas possibilidades, mas também do autoconhecimento da criança, do jovem, voltando para si mesmo, para se melhor conhecer e assim melhor conhecendo, tenham mais consciência para alargar e aprofundar os seus conhecimentos.
15: O projeto que regulamenta o exercício profissional da atividade de psicopedagogia já pode seguir para a análise do Senado, a menos que haja recurso para a votação antes pelo plenário da Câmara. Da Rádio Câmara de Brasília, com informações de Paula Bittar, Luciana Vieira.
11: Agricultura.
13: Jair Vieira de Mello, do Republicanos do Espírito Santo, defende a renegociação das dívidas dos produtores rurais. Na avaliação do deputado, a proposta busca garantir condições para a continuidade da produção agropecuária e o abastecimento de alimentos no país.
14: Jair Vieira de Mello também questiona a política de gastos do governo e afirma que despesas com viagens e diárias impactam muito as contas públicas. Para ele, o executivo deveria priorizar o controle de gastos em vez de atribuir ao Congresso a responsabilidade pelos desafios fiscais.
11: Meio Ambiente.
13: Nilton Tato, do PT de São Paulo, registra a campanha Junho Verde como um importante debate para conscientização ambiental. Para ele, a redução do desmatamento e a transição para fontes de energia mais limpas são importantes para enfrentar os desafios ambientais da atualidade.
14: Nilton Tato também ressalta o papel do Brasil nas discussões internacionais sobre desenvolvimento sustentável. De acordo com o parlamentar, o Congresso deve priorizar pautas que conciliem a redução do efeito estufa e a melhoria da qualidade de vida da população.
11: Desenvolvimento regional.
13: Hildo Rocha, do MDB do Maranhão, questiona a seleção de moradias financiadas pelo Fundo de Desenvolvimento Social e pelo Minha Casa Minha Vida Rural. Segundo o parlamentar, falta transparência na distribuição das unidades habitacionais.
14: Hildo Rocha pretende convocar o ministério responsável pelo PAC para prestar esclarecimentos na Câmara. Ele também levanta dúvidas sobre a distribuição dos recursos, os critérios adotados e a viabilidade financeira dos empreendimentos selecionados.
11: Homenagem.
13: A Câmara aprovou o projeto que cria o título de Cidade Amiga do Idoso. O repórter Marcelo Lacher traz mais informações sobre a proposta.
17: O plenário da Câmara aprovou o projeto já analisado pelo Senado que cria o título de Cidade Amiga do Idoso para os municípios que adotarem iniciativas para garantir um tratamento digno às pessoas idosas. Para concorrer ao título, a cidade deverá demonstrar que tem programas ou políticas públicas que estimulem a inclusão social, cultural e política dessa população. Essas políticas deverão beneficiar idosos em áreas como transporte, moradia, participação social, emprego, comunicação e informação. O título Cidade Amiga do Idoso será conferido por um conselho composto por representantes dos governos federal, estaduais, distrital e municipais, bem como das entidades representativas da população idosa. O título terá validade de 3 anos. Depois disso, as políticas adotadas e os compromissos assumidos serão reavaliados. O autor da proposta, deputado Pompeu de Matos, do PDT do Rio Grande do Sul, diz que o título estimula os municípios a adotarem políticas para acolher e dar mais qualidade de vida a essa população.
18: Ele busca proteger, reconhecer, apoiar, acolher os nossos idosos, que são, na verdade, os trabalhadores de ontem, que carregaram cada cidade do meu Rio Grande nos braços, carregaram cada estado desse país e hoje são aposentados, mal remunerados, são idosos desrespeitados, desvalorizados, mal acolhidos.
17: O projeto que cria o título Cidade Amigo do Idoso para os municípios que adotarem políticas em favor da população idosa seguiu para a sanção presidencial e já pode virar lei. Da Rádio Câmara de Brasília, com informações de Antônio Vital, Marcelo Larcher.
11: Transportes.
14: Eduardo Bismarck, do PV, comemora a decisão da Agência Reguladora do Estado do Ceará de autorizar novas empresas a operar linhas de ônibus nas macro-regiões do Litoral Leste e do Vale do Jaguaribe. Ele avalia que a mudança deve melhorar a segurança e a regularidade das viagens.
13: Eduardo Bismarck relata que moradores das duas macro-regiões enfrentavam panes frequentes e longas esperas durante deslocamentos de ônibus. Ele cita Beberibe, Aracati, Limoeiro do Norte, Icapuí, entre outros municípios atendidos pela nova etapa da operação.
14: Cobalcini, do MDB, cobra da NTT a revisão do projeto de concessão de rodovias federais em Santa Catarina. O deputado considera insuficiente a previsão de cerca de 80 quilômetros de duplicação nos 2 lotes previstos com contratos de 30 anos.
13: Cobalcini afirma que Santa Catarina depende dessas estradas para o escoamento de produtos da região oeste do estado até os portos. Ele defende a duplicação de trechos estratégicos das BRs 282 e 470, além de melhorias na BR 153 para atender a região do Alto Uruguai.
11: Saúde.
14: Câmara aprovou proposta que permite que o SUS adquira sem licitação medicamentos feitos pela Hemobras. O repórter Antônio Vital acompanhou a votação.
19: A Câmara dos Deputados aprovou o projeto que permite a contratação direta, sem licitação, para compra de medicamentos hemoderivados ou produzidos por biotecnologia para pacientes do Sistema Único de Saúde. O projeto, apresentado pelo deputado Jorge Sola, do PT da Bahia, não exige licitação quando os medicamentos forem produzidos por instituição pública que seja o único fornecedor desse tipo de produto no país. No Brasil, a única empresa pública do setor é a Hemobras, como é conhecida a empresa brasileira de hemoderivados e biotecnologia, vinculada ao Ministério da Saúde. A empresa processa o plasma doado nos hemocentros para fabricar medicamentos para o Sistema Único de Saúde. Ela produz hemoderivados, que são medicamentos feitos a partir do plasma do sangue humano e usados no tratamento de doenças como hemofilia. Produz ainda medicamentos biotecnológicos, obtidos por meio de engenharia genética, como o chamado fator 8, usado em pacientes com hemofilia A. Medicamentos produzidos por biotecnologia também são usados no tratamento de alguns tipos de câncer e doenças autoimunes. O projeto recebeu parecer favorável do relator, deputado Clodoaldo Magalhães, do PV de Pernambuco, mas foi criticado em plenário por deputados do Novo e do Missão. Para o deputado Gilson Marques, do Novo de Santa Catarina, dispensar licitação para produtos de biotecnologia feitos pela Hemobras prejudica a concorrência e pode encarecer os custos.
20: Com relação aos hemoderivados, de fato, a Hemobras já produz quase que 100% dos medicamentos desse estilo. No entanto, os produtos biotecnológicos é uma ampla gama que vai poder ter quase que um monopólio da Hemobras e, obviamente, isso é negativo. Não faz sentido ter esse monopólio forçado com dispensa de licitação de uma única empresa. Vai quebrar todo o mercado que trata e que produz esse tipo de serviço. É inacreditável.
19: O autor da proposta, Jorge Sola, defendeu a preferência para a Hemobras e a produção nacional de medicamentos usados no tratamento de diversas doenças.
21: Existem duas tecnologias que a Hemobras utiliza. Uma é o fracionamento do plasma. Para o fator 8, que é usado em pacientes hemofílicos, o fracionamento do plasma, presidente, não é suficiente. Por isso foi criada uma segunda planta de biotecnologia, de engenharia genética. O que não pode acontecer é obrigar um processo licitatório onde qualquer empresa de outro país pode querer concorrer quando nós investimos muito para ter capacidade de produção nacional.
19: O projeto que permite a contratação direta, sem licitação, para compra de medicamentos hemoderivados ou produzidos por biotecnologia por instituições públicas, agora será analisado no Senado. Da Rádio Câmara, de Brasília, com informações de Daniele Lessa, Antônio Vital.
22: Segurança Pública.
23: Dixon, do PL, critica a situação da segurança pública no Rio Grande do Norte e cobra ações do governo estadual. Ela ressalta que o aumento dos casos de violência e a atuação de facções criminosas tem gerado um clima permanente de medo e insegurança para a população.
14: Carla Dixon também registra o atentado contra o vereador Cabo Davidson, em Mossoró, durante uma transmissão ao vivo. A deputada lembra que o ataque deixou o vereador ferido e provocou a morte de seu assessor, num episódio que, segundo ela, deixa evidente o avanço da criminalidade no estado.
23: Lingo Portela, do PL de Minas Gerais, critica a forma como o governo federal apresentou a possibilidade de usar agências dos Correios para a devolução de celulares roubados. Para ele, a justificativa sobre eventual receio de atendimento em delegacias desvaloriza o trabalho da Polícia Civil.
14: Lincoln Portela defende a atuação de delegados e profissionais da segurança pública na investigação e recuperação de bens roubados. O parlamentar afirma que o executivo deve fortalecer as forças policiais, preservando a confiança da população nos órgãos de segurança.
23: Capitão Alden, do PL da Bahia, defende a derrubada do veto ao projeto que estabelece em 35 anos a idade máxima para ingresso nos quadros gerais das polícias militares e dos corpos de bombeiros militares. Ele explica que a proposta cria uma regra nacional para o acesso aos concursos das corporações.
14: Capitão Alden argumenta que candidatos com mais de 30 anos possuem condições físicas e técnicas para exercer as funções militares. Para o deputado, a medida evita restrições consideradas injustas e amplia as oportunidades para milhares de concurseiros em todo o país.
22: Justiça.
23: Érica Cocai, do PT do Distrito Federal, defende a apuração rigorosa das denúncias relacionadas ao Banco Master. Na visão da deputada, os fatos divulgados precisam ser esclarecidos para garantir punição exemplar.
14: Érica Cocai sustenta que as investigações devem alcançar todas as pessoas envolvidas no caso, independentemente da posição política. A parlamentar também exalta ações do governo federal de combate à corrupção e de fortalecimento dos instrumentos de fiscalização e controle.
23: Adriana Ventura, do Novo de São Paulo, cobra investigação sobre denúncias de corrupção veiculadas pela imprensa que envolvem membros do Congresso Nacional. Na avaliação da deputada, falta coragem a muitos parlamentares na hora de fiscalizar seus pares.
14: Adriana Ventura também defende o avanço da proposta que acaba com o foro privilegiado para autoridades. De acordo com a legisladora, a medida contribui para fortalecer a igualdade perante a lei e aumentar a confiança da população nas instituições públicas.
23: Maurício Marcon, do PL do Rio Grande do Sul, critica decisões e investigações em tramitação no Supremo Tribunal Federal sobre membros de oposição ao governo federal. O parlamentar acredita que há tratamento desigual em casos analisados pela corte.
14: Maurício Marcon também cobra o aprofundamento das investigações relacionadas ao Banco Master. Segundo o deputado, é necessário esclarecer vínculos entre políticos, autoridades e pessoas citadas nas investigações para garantir transparência e responsabilização dos envolvidos.
22: Votação.
23: O plenário da Câmara ampliou direitos para as pessoas com transtorno do neurodesenvolvimento. Os detalhes com a repórter Cibele Comanete.
0: A Câmara dos Deputados aprovou o projeto que cria uma política nacional voltada para as pessoas diagnosticadas com transtornos do neurodesenvolvimento, com medidas nas áreas de saúde, educação e inclusão social. Os chamados transtornos do neurodesenvolvimento incluem, entre outros, o transtorno do déficit de atenção com hiperatividade, o TDAH, o transtorno do espectro autista, o TEA, e a dislexia. A proposta admite a equiparação dessas pessoas à condição de pessoa com deficiência, desde que haja avaliação biopsicossocial feita por equipe multiprofissional. Essa análise vai considerar se as limitações, junto com as barreiras do ambiente, dificultam a participação plena desses indivíduos na sociedade. O projeto inicial, apresentado pelos deputados Alex Manente, do Cidadania de São Paulo, Anne Ortiz, do PP do Rio Grande do Sul, e Amon Mandel, do Republicanos do Amazonas, se concentrava em ações para pessoas com TDAH, o que foi ampliado pela relatora, deputada Andréia Siqueira, do PSB do Pará. Segundo ela, a proposta organiza políticas públicas já existentes, criando uma base legal mais clara para o atendimento dessas pessoas. O deputado Alex Manente, um dos autores, disse que a proposta amplia direitos.
2: Nós aprovamos aqui uma medida que visa garantir os direitos das pessoas que têm o transtorno que é o TDAH, cada vez crescente no Brasil. E nós, com essa matéria, conseguiremos dar vazão, primeiro, à avaliação e o diagnóstico biopsicossocial, que é isso, uma avaliação multiprofissional para garantir os direitos das pessoas que têm esse transtorno.
0: Além da possibilidade de equiparação com pessoas com deficiência, o projeto prevê diagnóstico precoce e acompanhamento contínuo, com atuação integrada dos sistemas de saúde e de educação, acesso a terapias e fornecimento gratuito de medicamentos pelo SUS. Na área educacional, a proposta permite que estudantes com transtornos de aprendizagem, como o TDAH e a dislexia, tenham tempo adicional para fazer as provas. O projeto que amplia os direitos de pessoas com transtornos do neurodesenvolvimento seguiu para análise no Senado. Da Rádio Câmara de Brasília, com informações de Antônio Vital e Daniele Lessa, Cibele Comanete.
14: Flávio Nogueira, do PT do Piauí, registra a implantação do programa Neuroame pela Prefeitura de Piripiri. O deputado explica que a iniciativa oferece acolhimento, exames e acompanhamentos a crianças que precisam de avaliação especializada para identificar dificuldades no desenvolvimento.
23: Flávio Nogueira informa que o programa atende crianças de primeira e segunda infâncias matriculadas na rede municipal ou acompanhadas pelos serviços públicos de saúde. Ele pontua que a ação contribui para evitar o isolamento, ampliar o acesso a especialistas e enfrentar o preconceito.
14: Termina agora o Jornal Câmara dos Deputados, produzido pela Rádio Câmara, com trabalhos técnicos de Wellington Teles e apresentação de Val Monteiro e Márcia Quilissardi. Uma boa noite para você.
23: A Voz do Brasil está de volta na segunda. Bom final de semana. Boa noite.
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2: 8 e 5.

Brasil tá na audiência, né? Tá no carinho da audiência. E aí, turmas, boa sexta-feira, hein? Sextou? Naquele modelão aqui é Rodrigo Campos dentro do seu radinho. Bora começar o nosso Top Tunes hoje. Vai ter Thiaguinho.

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6: O Brasil terá mais um representante em campo nesta Copa do Mundo. Depois de Wilton Sampaio apitar a abertura do torneio e Ramon Abate Abel ter apitado Bélgica e Egito, agora é a vez de Rafael Claus fazer sua estreia no Mundial. O árbitro paulista foi escalado pela FIFA para comandar o duelo entre Espanha e Arábia Saudita, válido pela segunda rodada do Grupo H neste domingo em Atlanta. Claus terá ao seu lado os assistentes brasileiros Danilo Maniz e Rodrigo Figueiredo, formando um time totalmente verde-amarelo em campo. A escalação reforça o prestígio da arbitragem brasileira no maior evento do futebol mundial e coloca Rafael Claus entre os protagonistas de mais um importante capítulo da arbitragem nesta Copa do Mundo. Por aqui, Cido Gameiro, e a qualquer momento tem mais Torcida Brasil na Copa. A América é nossa.
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0: gente, aqui é Rodrigo Campos, dentro do seu radinho. Bora curtir Bruno e Marrone.
1: Três da madruga, a gente troca.

vinil e elementos modernos como ilhoses e bandanas. Foi criado pelo stylist Júlio Coimbra para marcar uma fase mais madura e disciplinada da artista. A ideia é unir o respeito às tradições nordestinas com uma estética contemporânea e inovadora nos palcos para marcar de vez essa nova fase da Mari Fernandes.